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a Gazeta, tá legal? E aí, turma, Max William por aqui pra te fazer companhia no nosso Special Night. Até às 10 da noite, às 10 tem o Gazeta Romance, o programa mais romântico do rádio brasileiro. E já já tem o nosso Enigma da Múmia.

gente te falou, cara. Esse é o futebol brasileiro.

0: Tá na Gazeta, tá legal, ótima noite para você ligado aqui na Gazeta. Ouvimos aqui no nosso Special Night o Felipe, o Rodrigo, ignora ainda Dilcinho, é uma partida de futebol, só música boa, do jeito que você, o melhor ouvinte do mundo, gosta. Fica à vontade para mandar o seu recado, manda texto, manda áudio, o WhatsApp 65999872045, manda texto, manda áudio, participe aí do nosso Enigma da Múmia também. Então, ó, fica atento, ouça que o nosso Enigma da Múmia tá valendo o rodízio pra Casa da Pizza na Avenida General Melo. E agora tá na hora, então, do nosso Enigma da Múmia.
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0: Olá, pessoal, boa noite. Estamos chegando na sua Gazeta FM nesta quarta-feira maravilhosa, quarta de Brasileirão. Tá de volta aí o futebol brasileiro. É, a turma aí, choradeira pra todo lado a partir de agora, hein? Muito bem, né? Daqui a pouco o Max traz aí informações aí do Palmeiras dele aí, se perdeu, se ganhou. Daqui a pouco tem Flamengo. Então vamos ouvir aí já o boa noite do Max William. Tudo bem, Max?
1: Opa, muito boa noite, Múmia. Boa noite
0: muito
1: pra você
0: bem.
1: Também.
0: Pela voz tá parecendo que o Palmeiras perdeu, hein, Max William?
1: Perdeu nada, Múmia. Tá ganhando de 3-1 e já no segundo
0: maravilha.
1: Tempo.
0: Maravilha. Bom, daqui a pouco tem o Flamengo em campo e o Max, é claro, vai estar aqui secando o Flamengo e passando as informações. Então vamos para o enigma. Atenção, vamos lá. Quanto mais houver de mim, menos você verá quem sou eu. Mas tá muito fácil esse enigma, hein? Pensando, participando, já voltamos. Até já!
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1: Boa, turma! Bora curtir aqui três músicas boas na super sequência. Tem a Selena Gomez, é, tá de aniversário. Parabéns aí pra Selena Gomez. Bora lá curtir três músicas boas. Tem Love You Like a Love Song, tem ainda Slow Down e Same Old Love aqui na sua Gazeta. Aumenta o volume, a super sequência com a Selena Gomez está no ar.

Tá na Gazeta, tá legal, 8h32, ouvimos aqui na Gazeta, na super sequência, Selena Gomez, três músicas boas pra você que tá ligado aqui na Gazeta, e agora tá na hora do que, Max William? Tá na hora de deixar você muito bem informado no nosso Gazeta Express, e você confere comigo. Acordo regulamenta trabalho no comércio em feriados, você confere agora. O ministro do Trabalho e Emprego, Luiz Marinho, assinou ontem a portaria que regulamenta o trabalho no comércio durante os feriados. A norma, que será publicada no Diário Oficial da União desta quarta-feira e entra em vigor imediatamente, estabelece que o funcionamento do comércio nessas datas

0: dependerá da autorização prevista em convenção coletiva de trabalho. Ao mesmo tempo, restabelece a autorização permanente para uma lista de atividades consideradas essenciais ou de interesse público. É o caso de farmácias, postos de combustíveis, restaurantes, bares e hotéis, que estão entre os setores com autorização permanente para funcionar em feriados. Na prática, a decisão unilateral do empregador deixa de ser suficiente para autorizar a abertura do comércio em feriados. A portaria restabelece uma exigência prevista na Lei nº 10.601, que trata do trabalho em datas comemorativas no comércio. Com a mudança, questões como escalas de trabalho, folgas compensatórias, pagamento de adicionais e outras contrapartidas poderão ser negociadas entre representantes dos trabalhadores e dos empregadores. A medida também deixa claro que as novas regras se aplicam apenas aos feriados. O trabalho aos domingos continua autorizado pelas normas já previstas na legislação e não sofreu alterações. Da redação de Thalita Rocha para o Gazeta Express.
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0: Maravilha, chegamos no segundo bloco do Enigma da Múmia. É noite de Brasileirão. Tá, a bola tá rolando agora aqui no Brasil, hein, pessoal? Hora de passar raiva com o seu time. Já passamos com a seleção. E agora vamos passar com o time aqui no Brasil, né, Max William?
1: Isso mesmo, Múmia. Eu não tô passando muita raiva hoje, não.
0: Maravilha, Max William tá acompanhando aí o jogo do Flamengo. E como é que tá esse jogo aí, Max William?
1: Múmia, ó, jogo no primeiro tempo tá empatado. Chapecoense 0, Flamengo também 0.
0: Maravilha,
1: jogo empatado.
0: Maravilha, daqui a pouco ele traz mais informações aí da rodada do Brasileirão. Vamos para mais um repetitivo. Teco do Enigma, atenção, vamos lá.
1: Vamos lá.
0: Quanto mais houver de mim, menos você verá quem sou eu. No próximo bloco, o último repeteco da noite, já voltamos a fechar.
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1: Tá na Gazeta, tá legal, tá no ar que o nosso tira-teima da Gazeta, valendo o rodízio para casa da pizza na Avenida General Melo, ou na Avenida Beira Rio, ou na Avenida das Torres. Bora lá pras opções: música 1, Thales Lessa, Que Pena; música 2, o Marcelo Falcão, Ainda é Cedo; e a música 3, o Bruno e o Barreto, Texana 37. E aí, qual será a vencedora do nosso tira-teima da Gazeta? Música 1, a música 2 ou a música 3?
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Tá na Gazeta, tá legal, ouvimos aqui no nosso Tira Teima da Gazeta, a música 3, o Bruno e o Barreto, Texana 37, música 2, Marcelo Falcão, Ainda é Cedo, e a música 1, Thales Lessa, Que Pena, com a participação do Diego Victor Hugo, e quem tá se dando bem, levando aqui o par de ingresso pra Casa da Pizza, a Karine Santos do Nascimento, do bairro Pedra 90. Parabéns, tá bom? Karine Santos, do bairro Pedra 90, levando o rodízio pra Casa da Pizza, e a música vencedora, a mais votada, Bruno e o Barreto, a música 3, Texana 37.

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0: Tá na Gazeta, tá legal, só música boa do jeito que você gosta. Ouvimos Fifth Harmony, ainda Os Maninhos, Grupo Menos é Mais, Champagne, só música boa do jeito que você gosta. Obrigado pelo carinho, pela companhia, fica à vontade, manda o seu recado, manda texto, manda áudio, WhatsApp 65999872045. Fica à vontade para participar do nosso Special Night. Já tem mais um repeteco do Enigma da Múmia. E antes tem aqui a sua participação. Você que segue mandando texto, mandando áudio, WhatsApp liberado para você participar. 65999872045. Grava um áudio bem legal e manda aí. 65999872045. Daqui a pouquinho eu volto com a sua participação aqui no nosso Enigma da Múmia, na rádio oficial do inverno.
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0: Tá na Gazeta, tá legal, por aqui tem uma galera boa participando do nosso Enigma da Múmia, mandando texto, mandando áudio, WhatsApp liberado, 65999872045. Ó, mais um repeteco aqui no nosso Enigma da Múmia. Quanto mais houver de mim, menos você verá. Quem sou eu? Quem tá participando? Tá mandando áudio, oi você, boa noite.
1: Boa noite, Múmia. Aqui é Stephanie, do bairro
0: Santo André,
1: Várzea Grande. A resposta do Enigma da Múmia de hoje é a escuridão. Tá na Gazeta, tá legal.
0: Valeu, tá na Gazeta, tá legal. A Stephanie na sintonia, ouvindo a Gazeta. Obrigado pela companhia. Quem tá mandando recado aqui também, ouvindo o nosso Specialite, mandou áudio. Oi, você, boa noite.
2: Boa noite, Max William. Boa
0: noite.
2: Meu nome é
0: Silbene. Oi, Silbene.
2: Serra Dourada. O enigma da Múmia hoje é a escuridão.
0: A escuridão, beleza. Abraço pra você, obrigado pela companhia. Oi, boa noite.
3: Boa noite, Max.
0: Boa noite.
3: Quem fala é Laílson, motorista.
0: Fala, queridão.
3: De aplicativo. A resposta do enigma de hoje é o escuro.
0: O escuro. Beleza. Valeu, abraço pra você, obrigado pela companhia. Participa aí, manda aí o seu áudio, 65999872045, valendo o rodízio pra casa da pizza na Avenida General Melitão. Bora participar. WhatsApp, repetindo pra você que não pegou ainda, você que tá ouvindo a Gazeta pela primeira vez, seja muito bem-vindo, seja muito bem-vinda. O WhatsApp é o 65999872045 e agora tá na hora de mais um repeteco do Enigma da Múmia.
4: Legal, pessoal, chegamos no terceiro bloco do nosso Enigma da Múmia. O horário hoje tá bem rapidinho, né? Tá tendo aí o Brasileirão, tá tendo a participação aí do nosso ouvinte. Tá valendo aquele rodízio de pizza maravilhoso aí da Casa da Pizza. E tem o Max William com as informações do futebol. E aí, Max William?
0: Bora lá, ó, o Flamengo tá vencendo por 1-0, ô Múmia, o Flamengo tá vencendo o jogo agora, hein?
4: Muito bem, muitos flamenguistas aí na sintonia, né, Max William?
0: É isso mesmo, demais da conta.
4: Maravilha, até na Copa do Mundo tinha flamenguista, é flamenguista em todo lugar, hein? Vamos para o último repeteco da noite, atenção, vamos lá. Quanto mais houver de mim, menos você verá quem sou eu. No próximo bloco, a resposta do enigma. Até já!
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0: Atualizando aqui o placar lá entre o jogo do Flamengo. Ó, o Flamengo tá vencendo a Chapecoense por 2-0. Atualizando então o placar pra você que tá ligado na Gazeta.
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0: Tá na Gazeta, tá legal, 9:39, pra você que tá ligado aqui na Gazeta, ouvimos o nosso Special Night, Decepto Voice, ainda Maiara e Maraíza, Diego, Victor Hugo, beije a cura e tome aí um beijo, então sorri pra você que tá ligado na Gazeta, obrigado pela companhia, vamos juntos até meia-noite, até às 10, o nosso Special Night no ar, e às 10 tem o nosso Gazeta Romance, o programa mais romântico do rádio brasileiro, e agora tá na hora de informação. Abílio proíbe manifestações políticas de servidores durante o expediente. Você confere agora. O prefeito de Cuiabá, Abílio Brunini, anunciou ontem que não permitirá qualquer tipo de manifestação eleitoral dentro das repartições da administração municipal. Ele afirmou que os servidores públicos têm liberdade para prestar apoio a candidatos, desde que isso ocorra fora do ambiente de trabalho e do horário de expediente. Essa regra vale para atos políticos de qualquer legenda. Também foi anunciado restrições à entrada de veículos adesivados com nomes de candidatos e roupas com material de campanha nos pátios de órgãos públicos municipais. A proibição vale para locais como as secretarias de educação, obras e saúde. Também não serão permitidas publicações, figurinhas ou convites para atos partidários em grupos de WhatsApp vinculados à administração municipal. A restrição, segundo ele, não se aplica a grupos pessoais dos servidores, mas aos canais institucionais utilizados por secretários, diretores, coordenadores e demais integrantes da gestação. A orientação já teria sido encaminhada pela controladoria às secretarias municipais. Ao justificar a medida, Abílio fez um alerta aos servidores sobre o cumprimento da determinação. Abre aspas, tem liberdade para fazer o que quiser e eu também tenho liberdade de exonerar. Fecha aspas, declarou o prefeito. Da redação de Talita Rocha, para o Gazeta Express, a informação rápida e segura.
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0: Maravilha, chegamos no último bloco do Enigma da Múmia, também do Special Night. Isso quer dizer que daqui a pouco começa o Gazeta Romance. Max William já tá falando macio ali. É, dei uma olhada na programação aqui, Topo Gigio caprichando como sempre. Max também tá ali na correria preparando o sorteio. Mas antes, as informações aí do futebol. É com você, Max William.
1: Flamengo 3, Chapecoense 0, Múmia. Jogo acontecendo na Arena Condá.
0: Maravilha, pessoal. Agora vamos para a resposta do Enigma. Atenção, vamos lá. Quanto mais houver de mim, menos você verá quem sou eu. A resposta do Enigma... A escuridão!
1: A escuridão!
0: Muito fácil, Enigma, hein? Pessoal nosso, muito obrigado pela audiência, participação, paciência. Estaremos de volta aí na quinta-feira com mais um Enigma. Max William tá chegando com o Gazeta Romance.
1: Já
0: volto aí pra te ajudar no sorteio, hein? Grande abraço e tchau!

0: tá no ar aqui o nosso Segura Peão. Bora curtir três modão do bom. Tem o Rio Negro Solimões, Tudo Acabou, Fidume Jeca, Tempo Bom e o Chitãozinho e o Chororó. É disso que o velho gosta.
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0: Você
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Gazeta, tá legal, ouvimos três modão do bom por aqui, ouvimos o Chitãozinho Chororó, é disso que o velho gosta, Fidumi Jeca, Tempo Bom e ainda Rio Negro Solimões, tudo acabou, agora tem Tiaguinho, Pensamentos Intrusivos.

0: Tá na Gazeta, tá legal, 10:05, ouvimos aqui o Harry Styles, ainda Thiaguinho no nosso Special Night, pra você que tá ligado aqui na Gazeta, e agora tá na hora do que, Max William? Tá na hora do resultado do nosso Enigma da Múmia, tá na hora de saber quem vai levar aqui o rodízio pra Casa da Pizza, na Avenida General Melo.
1: Atenção, Max William, aí vai o primeiro ouvinte.
2: Boa noite, Max William, meu nome é Silvene, moro no bairro Serra Dourada. O enigma da múmia hoje é a escuridão.
0: Parabéns, Silbene, do bairro Serra Dourada, levando aqui o rodízio para Casa da Pizza, na Avenida General Melo. Agora, Múmia, chamando o segundo ouvinte, Múmia.
1: Muito bem, Max. Aí vai o segundo ouvinte.
3: Boa noite, Max William.
0: Boa noite.
3: Hoje tá bom, hein? Hoje tá fácil. O enigma, a resposta do enigma é a escuridão. William Santos, motorista de aplicativo do Tijucal.
0: Valeu, parabéns para você, William, do Tijucão, levando o rodízio para Casa da Pizza, na Avenida General Melo. Já já tem o Gazeta Romance e o Special Night volta amanhã, a partir das 8 da noite.
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4: Tá na Gazeta, tá legal? O Gazeta Romance no ar por aqui até a meia-noite. Eu conto com a sua participação. WhatsApp 659-9987-2045. É o Gazeta Romance no ar. Pra começar, tem o Kid Abelha.

Tá na Gazeta, tá legal, ouvimos aqui no nosso Gazeta Romance, Júlia e a Rafaela, ainda Paula Fernandes, só música boa do jeito que você gosta, obrigado pelo carinho, pela companhia, fica à vontade, manda o seu recado, manda texto, manda áudio, WhatsApp, 65999872045, participe da forma que você quiser, é o nosso Gazeta Romance, que segue até a meia-noite, ó, liberando então, ó, o WhatsApp liberado. Participa aí, 65999872045. Eu quero saber de você qual música não pode faltar no nosso Gazeta Romance.

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0: Tá na Gazeta, tá legal, 10h41 pra você que tá ligado aqui na Gazeta, obrigado pelo carinho, pela companhia, o Gazeta Romance, que segue no ar até a meia-noite, e você participando, o WhatsApp é liberado, 65999872045, manda texto, manda áudio, e aí, qual música não pode faltar aqui no Gazeta Romance, conta pra mim, pode mandar texto, ou pode mandar áudio, oi, boa noite.
1: Boa noite, Maxuí.
0: Boa noite.
1: Toca pra nós, Marília Mendonça.
0: Marília Mendonça.
1: Aproveitando que hoje ela faria 31 aninhos, vamos
0: beleza.
1: Levantar a saudade.
0: Opa, abraço pra você, tá bom? Obrigado pela companhia. Oi, boa noite.
2: Boa noite, Márcio.
0: Boa noite. Valeu, um abraço pra você, tá bom, Fabiane? Obrigado pela companhia, curtindo o nosso Gazeta Romance. Aqui em 99.9, fica à vontade para participar. 65999872045. A gente segue até meia-noite, você segue mandando seu recado. E aí, qual música não pode faltar na sua noite de quarta-feira, hoje, 22 de julho de 2026? A gente segue aqui na sua Gazeta FM, para você que está ouvindo também pelo site, pelo gazetafmcuiabá.com.br. A maior mentira que ensinaram para a gente é que uma vida boa é uma vida em ordem. Passamos a vida tentando controlar tudo. Planejamos, organizamos, criamos expectativas como se fazendo tudo certo, nada pudesse sair do lugar. Só que a vida nunca funcionou assim. Ela é o movimento, ela é a expansão, a transformação. E o caos não é um inimigo. O caos apenas aparece quando a vida deixa de seguir o roteiro que você escreveu. É desconfortável, eu sei, claro. Mas é justamente ali que nascem a criatividade, a reinvenção e as oportunidades que você jamais teria encontrado se tudo tivesse dado certo. Por outro lado, a ordem também tem o seu papel. Ela é a base, ela é a estrutura. É o que nos dá direção, disciplina e segurança para continuar caminhando. O problema é quando escolhemos morar em um desses extremos, porque o excesso de caos rouba a paz e o excesso de ordem rouba a vida. A ordem, quando vira prisão, faz você acreditar que mudar é perigoso, que o conhecido é sempre melhor do que o novo. Mas é exatamente entre esses dois mundos que a mágica acontece. A sabedoria está em dançar entre o caos e a ordem. E aí, talvez seja isso que a vida esteja tentando nos ensinar todos os dias. Nem controlar tudo, nem abandonar tudo. Mas aprender a caminhar entre o previsível e o inesperado, entre aquilo que você domina e aquilo que ainda vai descobrir lá na frente. Porque é nesse espaço de tempo que a gente cresce. É ali que mora o novo, é ali que nasce a sabedoria. E aí eu deixo aquela pergunta para você. Você ainda está brigando com a música da vida ou já aprendeu a dançar com ela? A gente segue até a meia-noite no Gazeta Romance. Para você que pediu, tem Sorriso Maroto. Futuro Prometido, agora 10h44, boa noite.

Tá na Gazeta, tá legal? Ouvimos aqui no Gazeta Romance, Ana Castela, É Que Eu Não Te Esqueci. Ainda os Paralamas do Sucesso, Tendo a Lua, com a Pitty, só música boa, do jeito que você gosta. Obrigado pela companhia, fica à vontade, manda o seu recado, manda texto, manda áudio, WhatsApp, 659-9987-2045. Já a gente volta com muito mais na sua noite de quarta-feira, 22 de julho, aqui no nosso Gazeta Romance.

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0: Tá na Gazeta, tá legal, 11h42, ouvimos aqui no Gazeta Romance, o Zezé de Camargo, Te Amar Assim, ainda o Queen, Lauana Prado, ainda Priscila Senna, Não Me Faça Chorar, com Pablo e Maroon 5, aqui na sua Gazeta. A gente segue até meia-noite, por aqui na Sintonia Ouvindo a Gazeta, obrigado pela companhia. Boa noite, Max, aqui é o Narciso Ribeiro, tô ouvindo a Gazeta no Osmar Cabral, na Sintonia também, ouvindo a Gazeta no bairro Itamaraty, o Ederson Cursino, um abraço para você, tá bom, Ederson Cursino, ouvindo a Gazeta no Itamaraty, obrigado pela companhia também, o Marcelo Batista, ouvindo a Gazeta no bairro Novo Tempo, tá na Sintonia também, a Tatiana Gomes no Parque Cuiabá, ouvindo a programação, a Catiana Maria, lá no bairro Ponte Nova. Ótima noite para você, obrigado pela companhia também.
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Gazeta, tá legal, 11:57, ouvimos aqui no Gazeta Romance, Taylor Dayne, ainda Melim, Nova Bad e o Zé Neto Cristiano, ela e ela, e o Gazeta Romance tá ficando por aqui, volta amanhã, quinta-feira, a partir das 10 da noite aqui na sua Gazeta, daqui a pouquinho tem o Gazeta na Madrugada e a gente se fala amanhã a partir das 8 da noite no nosso Special Night. Agora tem Diego e o Victor Hugo, bem mais que eu.

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0: existe uma teoria que se chama 90-10, onde uma pessoa tem 90% daquilo que você procura em alguém. Só que você foca naqueles 10% que falta. Aí você sai pra rua, se aventura, e realmente você encontra aqueles 10%, mas não se deu conta que perdeu os 90%. Era uma vez um cara que tinha um amor foda na mão. Tinha quase tudo, mas um quase tudo.
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Bom dia, solo sagrado e abençoado por Deus deste rico estado chamado Mato Grosso. Hoje, quinta-feira, 23 de julho de 2026. Bom dia. Hoje é quinta-feira, né, gente? Graças ao bom Deus, mais um dia que ele nos concede com a graça e a misericórdia. Quero agradecer aqui a ciência, né? Quero agradecer aqui a... Ontem eu tava ruimzão com essa gripe, essa imundícia dessa gripe aí. E aí tô melhor, né? Tomei um medicamento ali, ó. Ah, tô bem melhor hoje, né? Faz parte, né? Faz parte. Bom dia. Esse tempo seco, frio. Vai virado no Zé Tela aí, né? Vai dando aí, como é que se fala? Essa invasão térmica, né? Você vai ficando resfriado. E aí pronto, dá esse bagunça. Mas tá bom, né? Tá melhor. Melhor que ontem, uns 99%. Ave Deus. Bom dia. Quinta-feira, 23 de julho do ano de 2026. Agora são 4 horas e 6 minutos, né? 4 e 6. Vamos ver que dia que é hoje. De acordo com o calendário gregoriano, é o 204º dia do ano, ou seja, é o dia de número 204. Já se foram 203 dias depois do ano novo, né? Já passou 203 dias depois do Réveillon. Há 204 dias atrás, muita gente estava aí amanhecendo dia. Feliz ano novo, adeus ano velho. 200 e lá vai pedrada já, né, filho? 204 dias. Faltam só 161 dias pra acabar o ano, hein? Só 161 dias pras minhas férias. Puta glória. Vamos ver o que mais. Que mais tem por aqui, cara? Ah, rapaz. Ah. Quem tá fazendo aniversário hoje, moço? Ah. O Eduardo Araújo, né, cara? Nascido no interior de Minas, na cidade de Joamina. Eduardo é filho do fazendeiro Coronel Lídio Araújo. Na infância, seus ídolos eram Luiz Gonzaga, Pedro Raimundo. Na adolescência, Eduardo se deixou influenciar pelo rock and roll, principalmente Jenny Vincent. Em 1958, ele participou da banda The Playboys. Em 1960, ainda em Belo Horizonte, se apresentou na TV Itacolomi. Também na rádio Inconfidência, no programa Só para Mulheres, onde o radialista Adair Pinto apresentava como o rei do rock de Minas. Eduardo Araújo foi casado com a finada Silvinha, né, mãe? É, ele

Foi casado com a Silvinha, cara. 84 anos tá fazendo Eduardo Araújo. É o cowboy. Playboy também, né? Eduardo Araújo, mais tarde nós vamos tocar uma música dele aqui, né? Quem mais? Renato Borghetti, mas, menino. Hoje só representante, só celebridade aqui, né? Woody Harrelson. O ator, né, cara? Esse cara aqui fez uma porrada de filme bom pra caramba aqui. Tenta lembrar o filme dele aqui, cara. Ah, tem uma porrada de filme. Aquele louco do filme Apocalipse 2012 lá, que ele tá lá no como é que se fala? Lá no Yellowstone, lá fazendo a previsão. Aquele radialista loideco lá do filme Yellowstone, né? E Apocalipse 2012 aí, ele lá. Esqueça, aqui o Harrelson. Brad Woody Harrelson, que também tá fazendo aniversário hoje. Renato Borghetti. Renato Borghetti, né, rapaz? Ele está fazendo 64 anos hoje. Ai, zai louco, velho. Renato Borghetti, um espetáculo em 18 de setembro de 2006. Nome completo. Renato Berger Borghetti. Renato Borghetti. Aí. Tá na ativa. Tá na ativa. Quem também tá fazendo aniversário hoje, adivinha? Slash, apresentador. Slash tá fazendo aí 61 anos, né? Slash, olha só, Slash Hudson. O guitarrista do Guns N' Roses. 61 anos. O tio tá fazendo. O tio tá fazendo. Quem mais tem aqui? Não conheço, nunca vi falar. Isso aqui é o Senhor dos Anéis lá, né? É o Daniel Jacob. O Senhor dos Anéis lá, o Frodo, né? É o Frodo. Tá zoado o menino também, pra quem tá fazendo 38 anos, hein? Meu Deus do céu. Mas tá só a capa da gaita também, bicho velho. Parece que rodou, né? Estrada de chão com pneu murcho. Ah. O Frodo, velho, aqui. Mas ah, tá com bem cara de Frodo, né? Frodo. Esse tá bem Frodo, né? Ei, minha gente, vamos trabalhar, que eu tô enrolado. Enrolado. Vamos produzir Minha Serenata. Se você prestar atenção na voz do João Mineiro Marcelo, que eles cantam meio nasalados. Eles precisavam de uma fonoaudióloga, depois disso aqui eles melhoraram muito, hein? Não, escuta aí pra você ver o começo da carreira dos bichos aí, como que era. Os bichos, velho, meio ruim de fala, né? Ei, vambora! 4 e 11.

0: Bom dia. 4:14. Deixa eu mandar um bom dia aqui pro Gladson, né? Ô Gladson, um abraço pra você aí. A Gladson, ele trabalha ali na Nova Rota, um abraço pra ele. E a esposa dele também tem aí, bem na entrada do Centro Campanha da Fortuna, a galera que tá ali, ó. Deixa eu falar pra você. Quando você tá aí na BR-070, Tubarão Zara que tá no trecho aí, viu? Ô Gladys, que hora que começa a funcionar lá? Fala pra nós ali. Só pra nós avisar a rapaziada que vem na BR-070 ali, né? A galera que vem do Campo Verde pra entrar pra pegar a Serra do São Vicente ali. Que hora que você abre ali, ô... Bem na entrada ali do Santo Antônio da Fartura, né? Tem lá, ó. Tem lá a lanchonete lá. Tem salgado, tem o café. O cafezinho da manhã ali. O Tubarão que tiver vindo ali. Vou ver o que ele vai falar aqui, que hora que abre ali, que eu já conto pra vocês aqui. Ele e a esposa dele trabalham no maior capricho do mundo ali, ó. Que hora que funciona lá, Gladys? Fala pra nós aí. A partir de que hora que tá funcionando ali?
1: Ali é 6 horas da manhã já tem o café lá caprichado.
0: Aí, ó, tá vendo?
1: Tudo prontinho para o cliente, meu amigo.
0: Prontinho, ó, 6 da manhã. Então você que tá saindo aí do Campo Verde, você que tá vindo da Primavera pra pegar ali, ou pra pegar pra Rondonópolis, né, no Colégio Agrícola, ali no viaduto ali. É, você pega pro Colégio Agrícola, no Colégio Agrícola, você pega pra Rondonópolis, já... Ou descer a serra, né? Descer pra Cuiabá. Na entrada do Santo Antônio da Fartura. Não tem erro. 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Você vai olhar lá, tá lá. Aquela lanchonete verde ali, ó. Bom de estacionar ali, né, cara? Ancora ali, toma um cafezão da manhã e já. Já desce a serra. Mas tem a galera que vai ali pra Basalto ali, né? Rapaziada que vai ali pra... Pra pegar o... Como é que se fala ali, ó? Vai pra pedreira, né? Buscar a munição do estilingue ali, ó. Câmbia! Ali em cima ali, ó. Bem na entrada do Santo Antônio da Fartura. 6 da manhã, a esposa do Gladson, ele também tá por lá, quando ele não tá de trampo, né? Mas passa lá, já toma um cafezão da manhã, tem um salgado ali, um negócio ali. Ancora lá. O lugar é certo, hein? Bom pra companheirada, hein? Bom dia. Agora são 4:17. Vambora, menino! Milionário José Rico. Olha a hora, 4:17.

0: dia, bom dia, bom dia, bom dia. Arizona, bom dia. Feeling my way through the dark. Chefer Nelson, seu Nelson Ribeiro. Sou lá do Marechal Rondon, lugar do alemão. E eu mesmo, né, velho? Nelson Ribeiro, ali na BR-163, do ladinho de Mercedes. Marechal Rondon, no Paranazão. O povo confunde, né? Eu nasci na cidade de Rondon. Rondon não é Marechal Cândido Rondon. Marechal é maior, né? Bem maior. A cidade tá na 163. E é do ladinho de Mercedes ali, né? Paranazão, que bom. Marechal é lindo demais, né, velho? Cidade bonita. Tá cada vez mais bonita ainda agora. Dos tempos pra cá melhoraram o Rodoanel ali, ficou ouro, né? Tudo de bola. E eu nasci no Rondon, que é um maiador de boi ali. Que eu nasci uma cidade de primeira.
1: Ah?
0: Não, se botar a segunda não via, né? É, o Rondon é ali bem maior, né? E o Marechal Cândido Rondon. E Rondon fica entre Paraíso do Norte e Cidade Gaúcha. Bem piquititica mesmo. Olha lá, olha lá, povoado lá. Bom dia, Arizona. Manda um bom dia pra nós aí. Deus abençoe por aqui. Nova Olímpia. Estamos aqui na Nova Olímpia, só na Coruja da Gazeta. Quem tá falando? Não falou o que é real do Tubarão aqui? Fala seu nome aí, Tubarão. É o cowboy da Hortatec também dando ar da graça aqui. Quem mais? Quem mais? Quem mais? Tá dizendo bom dia, Maria Clara. Bom dia, Sila. Sila tá ali, animado, né, Sila? Bom dia, Elmer, no 40, janela na escuta do Manhã Sertaneja. Ô, Arizona, bom dia. Bom dia pra você que falou bom dia. Tá tudo certo. Bom dia, Arizona, Juliano Porcá, Tangará da Serra. Manda um alô pra nós aqui no assentamento. Antônio Cocereiro, Agrovila 19, Câmbia. Bom dia, Arizona, bom dia, Zito. Deus abençoe sua caminhada, hein, Zito? Bom dia, rapaziada, que vai lá, vai na batida do Bovino. Alô, Dair, velho falado. Dair já amanheceu no Rondonópolis, na porta do hospital regional. Já vem trazendo os médicos aí, né, cara? Ele faz um, ele trabalha pra saúde aí. Transportando os médicos pra lá e pra cá. Vai com cuidado, que a carga é preciosa aí, né, ô Dair? Um abraço aí, Deus abençoe verdadeiramente a vida de cada médico. E não é fácil, né, cara? Aí, ainda mais esse ano de política, né? Política é uma desgraça, né, cara? Os caras fazem um monte de promessa, prometem um monte de coisa. Você vê vereador fazendo promessa de cargo que nem na presidência da república compete. Os caras prometem, eles prometem em ano de eleição. A Bíblia fala que o demônio, ele se faz de anjo e faz fogo descer do céu e engana até os escolhidos. Por isso, eu falo pra você. A vida do médico, meu amigo, não tem um dia que eu não peço a Deus abençoar a vida dos senhores, porque político faz um monte de cagada, promete e na hora da eleição, da campanha, vou mudar isso, vou mudar aquilo. Depois que ganha, o primeiro inimigo dele é quem? A saúde. Os médicos, não, vamos arrumar confusão com os médicos. Tem um aí que vivia fazendo aí, como é que se fala? Tipo reality, né? Pô, saúde, os cavacos. Só barulho, só barulho. Minha avó já dizia, muito peido é sinal de pouca bosta.

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1: É, o vocabulário nosso, ele é pouco ortodoxo. E daí? Ele é caipira também. Mas vai lá, Adair. Deus abençoe aí. Um abraço a todos os médicos aí. Deus abençoe a mão de todos aí, né? Deus deu a capacidade pro ser humano de pensar, né? Justamente pra isso. Usar a ciência em favor da população. Né? Bom, também. Que mais? Tá aqui, alô, João do Raio. Bom dia, João do Raio. Alô, Naldinho, claro que sim. Bom dia, Chocomilk. Chocomilk tá trazendo aí. Fala aí, Chocomilk.
2: Bom dia, Arizona. Tamo ouvindo a Rádio T aqui do Paraná, viu?
1: Olá, por que não eu?
2: O cara é igual você, bicho. Eu saí do Paraná que eu vim morar pra cá.
1: É o nego.
2: Eu achei que eu não ia achar um locutor igual o menino lá do Paraná, o nego.
1: O nego é bom, cara.
2: E aí, você é top também, você tá louco.
1: Nego é meu amigo.
2: Já nasceu na Gazeta.
1: Câmbia!
2: Agora a gente tava passando lá, Rádio TFM.
1: Rádio T.
2: Tem outro... Já vai pra Gazeta, bom dia, um braço.
1: Bom dia, Jogomilk.
2: Não precisa falar da rádio, não. Viu?
1: Não, já tá no ar, fica tranquilo.
2: É só um bom dia pra você mesmo, grande abraço.
1: Já tá no ar aí, fica tranquilo. Ô, se quer ver outro cara bom, é o Edinho Paraná. Edinho Paraná, o papapá. Alô, Edinho! O Edinho deu as loucuragens dele. Resolveu mexer com o caminhão também, né? Meu Deus do céu, piá! Acabou com o bom, cara. O Edinho Paraná. O Edinho Paraná na rádio Viola FM. O amor do Paraná. Bom dia, Edinho. Deus abençoe sua vida aí, meu irmão. Edinho é figuraça, né, cara? Edinho, sintoniza aí. Viola FM. O amor do Paraná. Estiveram no Paranazão aí, ó. Ô, nego. Um abraço pra você, nego. Também gosto do nego, né, cara? Nego é gente boa pra caramba, velho.

0: Olha a hora, 4 horas 29 minutos. O Nelson Ribeiro está dizendo que o Arizona, você vem na Barra do Bugre e não foi no Tangará. Pois é, Nelson, a gente foi aí na Barra do Bugre esse ano. Foi meio rapidão ali, né? Deu uma passada lá na casa do professor Poara, no aniversário da dona Rosângela, esposa do Poara, Lanza, né? Mas eu tenho sim um compromisso aí que eu tenho que passar aí no Tangará. É que lá na comunidade terapêutica lá, Resgata a Liberdade, falando, manda um abraço a todos os adictos, né? Desejando a todos vocês aí, meus irmãos, mais um dia de serenidade e sobriedade. Um abraço pra lá, falando isso, vocês estão ligadinhos aqui, ó. Só faz falar, já apareceu aqui, ó. O Anderson, Arizona, bom dia, aqui é o Anderson, comunidade terapêutica aí, Resgata a Liberdade, Tangará da Serra. Manda um bom dia pra nós aí. Eu vou aí, sim. Até combinei já com Potência. A gente vai aí. Então, só dizer que nós não representa a igreja nenhuma, né? Nenhuma denominação religiosa. Você vai na que você quiser. Eu, duas coisas que eu sou cabreiro, né, cara? Quando a gente vai nessas comunidades terapêuticas, inclusive, quando íamos, né? Que éramos convidados aí também no presídio. Lá no condomínio fechado, falar com a gurizada lá no condomínio fechado. Primeiro que eu não represento bandeira de partido político nenhum. Segundo que... também não vendo placa de igreja pra ninguém. Você vai lá que você quiser. Eu vou falar de Deus. Se quiser, tá tudo certo. Aí.
1: Ô, Potência!
0: Mas eu vou sim. Tenho que ir lá então, Tangará. E a prioridade aí é a comunidade terapêutica aí, ó. Resgate e Liberdade. Abraço a todos os adictos, né? É, meu pai. O Arizona aqui, o Ailton. Ah, é o Ailton. É. Ailton Marcena, agora apareceu o seu nome. Ailton Marcena, tá certo. Ele tá com o bonelzão, o charaguaitê aqui, ó. Black Ox. Falou, meu irmão, um abraço aí. Ah, rapaz, eu vi esse tipo de tapeçaria do seu caminhão aí lá na Catarinense, lá os piá faz umas capas de bebedor de água, né, de garrafão de água lá, parecia que isso aí. Bom dia, bom dia, bom dia, bom dia. Ó, são 4h31, eu vou desarmar o satélite. Vou pro intervalo comercial, senão o Goiânia que o povo vai danar com eu.
1: Nossa.
0: O povo vai danar com eu se eu não libertar o satélite aqui pra sair as propagandas da Barra do Garça, Tangará da Serra, Alto Taquari, Poxoréu, Alto Florestas. Anclei! Eu vou liberar o satélite aqui. O ferido da hora, 4h32. Eu já volto, ligeiro. 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
2: 22 graus.
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Bom dia, bom dia, bom dia, bom dia! Bom dia, galera, essa aqui, ó! Olha a hora agora, são 4 horas e 37 minutos no horário do Mato Grosso. Deixa eu mandar um bom dia aqui à professora Isabel Benites, né? Professora, obrigado aí da preocupação da senhora, do carinho, né? Ela tá falando e percebeu que a minha voz não tá muito bem, mas eu venho empesteado desde domingo. Mas olha, desde domingo já vinha arruinando, né? Ontem eu tava meio ruizão, mas hoje tô bom, graças a Deus. Vixe, visto de ontem. Ontem eu tava aqui na peleia mesmo, eu tava igual a areia, ontem apertado, mas por cima, entendeu? Mas tá bom, isso aí faz parte. Deus abençoe a senhora, tá bom, professor? Grande professor Isabel Benites. Ah, a mãe dela tinha ali

0: Como é que fala? O Fato Elza, né? É, antigo Fato Elza, da mãe dela, Dona Elza Benites. Professora é aposentada, ela escuta nós, tem 20 anos. Obrigado aí da preocupação. O pai dela foi combatente, né? Da Força Expedicionária Brasileira, o ex-combatente Américo Benites, da Segunda Guerra Mundial. Tem história, né? Tem história. Deus abençoe a senhora, professora. Tá bom? Obrigado aí.
1: Brasil!
0: Obrigado do carinho aí, tá bom? Mas tamo de boa aqui, tamo de boa, tamo show de bola. Luiz Piezato, bom dia, né? Esse é gringo, né? O sobrenome é de gringo, né? Piresaro. Ah, não é Piezato, não. Piresaro. Bom dia, porcal Panda. Ah, Panda, louco, velho. Tu apelidou o nome é esse? A gente acostuma até com o apelido do cara, que quando fala o nome estranha, né? Oh, na boa, pra mim atender alguém pelo meu nome, né, de registro mesmo, se bem que o xerife Arizona é o nome registrado, mas diga assim, o nome que eu fui batizado, né, pra se dizer, mas tem que ser muito conhecido, que se for me chamar pelo nome, nem as horas eu dou, velho. Pra começar que eu já não respondo, e pra mim, então é banco, né, banco, essas empresas de telefone querendo vender essas imundícias desses planos que não funciona bosta nenhuma. Ele chamou o seu Vanderlei, abandona, abandona, abandona, abandona, né, pode salgar e joga fora. Mas aí, né, homem, Luiz Piresaro, é o QRA do Panda, mas olha como é. Em busca do Lucas do Rio Verde, fazendo descarrego dos porcos, o Panda tá puxando o parmerense. Que tal, velho? Oh, hoje é aniversário do Renato Borghetti, né? O piada fazer 62 anos, que é louco, né? Bão de lida esse menino. Se criou. Bom dia, meu amigo. Partiu Nobre. Emal do Açúcar. Ah, guri novo. Grande Juliano, Juliano ar-condicionado para caminhões, máquinas agrícolas, linha de terraplanagem aí, o Juliano ar-condicionado, aí não tem pra louco, né, meu? Ô, Juliano, qual que é o seu Instagram, Juliano? Juliano ar-condicionado mesmo? Fala pra nós aí. Juliano ar-condicionado. Ô, boiadeiro. Juliano também é das antigas, né, cara? Faz hora, né, cara? Bom dia, Juliano, tá indo ali pra Emal, Nobres. Bom dia, ar-condicionado fica ali na Avenida da FEB, você sobe o passaporte Júlio Campos ali. É Júlio Miller, meu irmão, Júlio Campos, a ponte Júlio Miller. 300 metros do lado direito, não tem erro, Juliano, ar-condicionado. Bom dia, bom dia, bom dia, Silvio do Amazônia 14, bom dia, bom dia, bom dia. Marciano Torres tá na Barra do Bugre, aparpando a teta, escutando a Gazeta. Bom dia, cowboy, no Mercado do Porto, o Mercadão do Porto vai sendo o palco do momento. Renato Borghetti, tu que tá aí, che velho, machano. Karma que vai melhorar. Olha a hora, 4h41. Bom dia.

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2: Bom dia. 4 horas 44 minutos, horário do Mato Grosso.

tava gravando a revista Sexta Sertaneja essa semana. Outro dia desse ali, aí a gente conversando com um dos entrevistados, que eu tô tentando lembrar qual foi deles que me disse. E aí a gente tava falando sobre... Eu acho... Cara, pra não ser injusto, eu não vou lembrar o contexto, mas eu fiquei tão incutido com a música aqui, que eu vou lembrar quem foi que me falou. Bom, não precisa nem falar que eu sou fã de Bonnie Tyler, né? E essa mulher aqui marcou a geração, né? Essa galera que nos acompanha aí. Isso aqui marcou uma geração, né, cara? Em 1981, mano. Every now and then I get a little bit tired of it. E aí o que aconteceu? Essa música explodiu nas paradas de sucesso, né? Bonnie Tyler infelizmente faleceu, né? Todo mundo um dia encerra o seu ciclo. E ela nos deixou no dia 8 de julho agora, né? 3 semanas atrás aí, né, terceiro? Faz exatos 15 dias, 2 semanas mais precisamente. Bonnie Tyler morreu no dia 8 de julho de 2026. E aí eu conversando com a dupla ali no Revista Sertaneja, eles me falaram, não, mas o Edson e o Hudson, eles fizeram algumas versões. Inclusive, eles gravaram Love Hurts, de Nazaré. E tem uma música da Bonnie Tyler que eles fizeram. Essa aqui, ó, Total Eclipse of the Heart. Total Eclipse of the Heart, ou seja... Fui procurar a música e tá aqui, ó. Priscila Meirelles com Edson Hudson, Tô Tão Mal. Mas presta atenção na pedrada. Tem 1 ano já que eles gravaram essa música, cara. Priscila Meirelles e Edson Hudson, Tô Tão Mal.

0: Priscila Meirelles e Edson Hudson, salva aí, Total Mal, essa versão da lendária e inesquecível Bonnie Tyler. Aí, linda canção. Quem também tem uma música muito bonita, uma não, né? Na verdade, essa música que ganhou o mundo foi o Sandro Lemes, né? O Sandrinho Lemes. Ele fez uma versão do Love Hurts, não, meu Deus. Make Love, né? O Cristiano Araújo gravou e tal. Mas ele tem essa daqui também numa versão do Sandro Lemes. Alô, Sandro Lemes, cadê você, meu amigo? Agora é a hora, ó. It's a heartache. 98. Não, 2008, cara. 2008, eu comecei a conversar. Falei, cara, faz uma versão dessa música. Essa música é linda. Foi só uma mágoa, né? Só uma mágoa. Cara, a letra dessa música é uma pedrada, você tá entendendo? Nós aparece aqui, o Sandro Lemes cantando essa versão da Bonnie Tyler em português. E ele que fez aí o Making Love. Música que ganhou projeção mundial, né, cara? A versão internacional e a versão do Sandrinho Lemes. Genuinamente matogrossense, não tem? Grande Sandro Lemes, antiga banda Essência, grande, segue carreira solo, pé. Segue ele no Instagram aí, Sandro Lemes, aí eu sei que tá nos acompanhando pelo esse mundão afora. A rainha vive, né? 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

Bom dia. Vou pro intervalo comercial e já volto, né? Volto com mais Manhã Sertaneja. E o Sandrinho Lemes tá aí, entra no Instagram dele, Sandro Lemes, ele tem uma opção de versão, inclusive uma do, como é que se fala? Do Rod Stewart, né? Da One of the Take a Ball, né? Esse aqui, ó. Isso aqui eu fiz uma versão folk aqui, né? One of the Take a Ball. Ou seja, volto logo, né?

0: Sandrinho Lemes, meu patrão. Esse é o Sandro Lemes. Grande compositor, intérprete e especialista em fazer versão, cara. É fera. Eu vou pro intervalo e já volto. Este é da nossa terra. Temos que valorizar. E ele conseguiu. A música que ele escreveu ali no CPA fez sucesso lá na Inglaterra, meu patrão. Tem que respeitar o cara desse, velho. Tem que respeitar. Lá no Brasil andei, nos Estados Unidos. Todo mundo cantando a música dele aqui, cara. Você acredita, velho? É, não. É, você mudou, Making Love, da versão que ele fez aí. Do... Inclusive, Bonnie Tyler chegou a gravar essa música, né? Bonnie Tyler também chegou a gravar Making Love. A versão original, né? Essa aqui, ó. Olha lá. Essa era a versão do Bonnie Tyler. E aí ele fez uma versão que o Ouro Preto Boiadeiro gravou, depois virou Montenegro Boiadeiro. Daí o próprio Cristiano Araújo, né? Que foi que ganhou o mundo. Aqui na versão da Bonnie Tyler no International. Mas o Sandrinho é um cara pra você tirar o chapéu pra ele, velho. Olha lá. I know just how to whisper. Musicão, hein? Música pra escutar. Beijão.
1: Ai, que gostoso.
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2: Olha a hora, conferindo a hora agora, 5 horas e 12 minutos, horário do Mato Grosso. Quem tá indo sentido Brasília? Grande Carlão, né? Carlão da CAV, Comunicação Visual, Brindes e Cutelaria. O Carlão vai com Deus aí. Tá indo lá pro Moto Week Brasília. Deus abençoe sua ida, viu, Carlão? Carlão, CAV, Comunicação Visual, Brindes e Cutelaria. 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Cumprimento. Vai com Deus aí, Carlão. Moto Week Brasília. E tem uma galera que lá e vai acelerando, hein? Acelerando em direção ao Moto Week. Só se vive uma vez, hein? E o Carlão vai, ele e a esposa dele, ele vai no motorhome arrastando um triciclo, né? Aê, Carlão, vamos falar que você teve sorte, né, irmão? Homem livre e de bom costume. Muito digno e poderoso, irmão Carlão, grande Carlão, tríplice fraternal abraço. Cumprimentando você aí, ofereço essa música aqui a todos os homens livres e de bons costumes, lembra? Ô, chega pra cá, Mococa e...

paraíso, né? Pedreiro de Deus. É. Alô, doutor Cláudio Eduardo, também livre de bom costume, né, rapaz? Doutor Cláudio Eduardo, grande abraço. Tríplice fraternal abraço aos obreiros da arte real. O mundo precisa amar a ordem pelo exemplo, né? Pelo exemplo, que falar é fácil, né? O exemplo é que arrasta a multidão.

Olha a hora, 5 horas e 17 minutos. 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

0: Bom dia, bom dia, bom dia, bom dia. Ó, rapaz, o Língua de Lagarto, né, cara? Ei, Língua de Lagarto, um abraço pra você, cara. A Língua de Lagarto ali na escuta do Manhã Sertaneja. Ele mandou um bom dia. Bom dia, Arizona. Manda um bom dia pra minha amada e digníssima esposa, Marcela. Nós amamos porque ele nos amou primeiro. João 1:4. Nossa, a passagem é linda, cara. 1 João 4:19, né? Porcar língua de lagarto. Olha que beleza, rapaz. Pelo jeito, ele conhece a palavra, né? Isso é muito importante, né? Ô, língua de lagarto, um abraço, cara. Hoje mais tarde eu vou passar lá no Todinho, lá, a galera lá da Catarinense Acessórios. Eu vou passar lá na Compensa. Era pra mim ter ido ontem lá na Compensa, rapaz. Mas tava meio ruimzão aí, não deu. Mas hoje eu vou lá. Ô, Andrei, bom dia, Andrei. Um grande abraço aí, o Andrei, que faz ali o trabalho de marketing, né? Da Compensas. E a passagem que ele passou aqui, ó, 1 João 4, verso 19, né? É, João 4, 19. O que tá escrito aqui? Foi o... Aqui, ó. João 4,19, né? É, nós o amamos porque ele nos amou primeiro. Se alguém afirmar, eu amo a Deus, mas odiar o seu irmão é mentiroso, pois quem ama o seu irmão, a quem não vê, é como melhor dizer, quem diz que mais odiar o seu irmão é mentiroso, pois quem ama o seu irmão, a quem vê, e não pode amar a Deus, a quem não vê. A verdade é uma só, né? Foi por isso que Jesus já deu a letra pra nós, né? Ame quem te odeia e ore por quem vos persegue. Não é fácil se amar quem você não gosta. Mas justamente porque tem um código aí, né? A psicanálise explica que você se transforma naquilo que mais odeia. Sabia? Você se transforma no que mais odeia. Então, se você venceu na vida aí, passou um monte de perrengue, de quem que você vai lembrar? De quem te fez raiva, de quem te cancelou, de quem te bloqueou, entendeu? De quem desaforou você, de quem te humilhou. Aí quando você vencer, você vai falar, velho, eu venci. E na verdade, essa pessoa, né, não foi nem seu inimigo. Foi até um estímulo, né? Porque se você parar pra prestar atenção,
1: hã?
0: Lembra? Quando as pessoas que duvidaram de você, você não vai conseguir, você não nasceu pra isso. Você foi lá e lutou e mostrou. Então, você não vai lembrar de quem se ama, você vai lembrar de quem te afrontou. E aí quando Jesus fala, ama quem te odeia, é justamente por isso, cara. Pra você não ficar lembrando de quem te desaforou na vida. Entendeu? Você só lembra de quem te machucou, esquece. Vida que segue. Esquece não, libera o perdão, né? Esquecer é outra história. Libera o perdão e fica pensando no que é bom, cara. O Léo Canhoto e Robertinho, já que tá soltando fora essa passagem aqui... Olha que música linda que Léo Canhoto e Robertinho gravou aqui. O Messias.

0: Aô, bom dia, bom dia, bom dia, bom dia. Deixa eu mandar um bom dia aqui ao Thiago Jara, né? Ô, Bolívia, bom dia, bom dia, bom dia. Bom dia, Thiago Jara, na escuta do Manhã Sertaneja, né? Tá ali ligadinho ali. Esse bicho tem parente virado, Zé Telo, pro mundo afora aí, né? Hã? Não é não? É parente seu aí. Ô, cadê aqui? Ah, tem uma música legal aqui. Não, não, não, não. Aí, aqui, parará, pá, pá, pá, pá. Cadê o Alan Jackson aqui? Vou colocar um aqui. Oi, olha, tio mano. E essa família Jara? Sem rumar polaco se não dorme. Diante demais. E ele tá ali tomando um café corajoso, ó. Você sabe o que é o café corajoso, né? Café corajoso é quando o café vem sozinho, né? Só o copão puro, né, velho? Puro, sem mistura. É isso aí, boiadeiro. Carso Peito. O rei do Moares. Ah, não, é Moares, é Moares, é Moares, é Moares. Falou jumento, pega, burro. Com esse aqui. Pode ficar sossegado. É com ele mesmo aqui. Cadê o jumento lá? Cadê? Tem um jumento aqui, pô. Tem um jumento aqui. Aqui, ó. Aí vende até capim pegando fogo, velho. Ia dar prazo, precisava, viu? Tá certo, Thiago. Trabalhar, né, velho? Do céu só com a chuva e bosta de passarinho. Eu vou pro intervalo e já volto. Bom dia, bom dia, bom dia, família Jara. Aí, ó. Adianta demais. Já lá do baralho, ele já tá com o burrão velho encilhado ali, louco. Ai, lá, louco, velho. Vou pro intervalo e já volto.
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0: 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Grande Jonas e o Todinho. O Todinho, ele é fã, mas fãzaço mesmo do amigo Batista, né? O amado Batista, Todinho, esse piabão de lida, né? Piazote, bão de lida lá da Catarinense. Amado Batista, que vai da quinta-feira que vem com a gente aqui no palco da Gazeta, de tarde, né? 99 ouvintes estarão aí assistindo ao vivo o show acústico do homem.
1: Aô, potência!
0: E vai ser transmitido também aí pela 99,9 ou pelo site Gazeta Digital. Amado Batista, canta pra nós aí, dá um bom dia pra essa gurizada aí.
1: Olá, meu amigo Arizona, eu sou Amado Batista. Olha, desce mais uma pra mim aí e uma porçãozinha com pé de frango, mas com unha, tá?
0: Mas com unha, tô perguntando aqui como é que faz pra poder participar desse super acústico aí com o Amado Batista. Bom, você vai ver aqui, ó. 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Você vai fazer o seguinte, pega seu WhatsApp aí, anota aí, 65, né? 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E você vai escrever o seu nome completo, tá? E dizer assim, bem, a palavra palco, escreve palco, seu nome completo. Só coloca assim, palco. 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Escreva palco, tá bom? Essa aí é a chave. Beleza? Pau. Aí quinta-feira, 5 horas da tarde, o homem vai estar aqui, o homem mais amado do Brasil. Eu garanto a você. Se você nunca teve a oportunidade de encontrar com o Amado Batista, pensa num cara humilde, velho. Ele é de uma humildade. Eu já gravamos com ele com uma porção de vezes, ele aparece aqui, ele vai lá embaixo, lá nas meninas do café, vai na cozinha, não tá nem aí com nada. Não tem negócio de estrelato, o cara é simples. Por isso que tá mais de 40 anos de sucesso aí, ó.

Amado Batista, o homem mais amado do Brasil. E eu tô aqui falando do... Olha o que eu aprontei aqui. Eu tô aqui falando do... do Amado Batista. E aí, no finalzinho dessa música aí com a Kel Smith, né? Esse solo maravilhoso de guitarra. Me lembrei que mais cedo eu falei dele, né? Além do Eduardo Araújo, do Woody Harrelson, além do Renato Borghetti, que eu já toquei aqui a música dele, Milongas para Missões, além do Daniel Hedick Seifert, será o Frodo do Senhor do

Os Anéis, que tá bem Frodo mesmo na foto. Bicho velho, tá zoado, hein, homem? Oxi! Hoje é aniversário dele, velho! Hoje é aniversário dele, Saul Hudson. Saul Hudson nasceu em Londres no dia 23 de julho de 1965, né? 1965, ó. Ó ele aí, ó. É o Slash, velho. Hoje é aniversário do Slash. Saul Hudson. Meu Deus do céu, que vontade de vir.

61 anos, tá fazendo um slash hoje. É o cara, velho, é o cara. Já é o ex, Axl Rose. I like Guns N' Roses. Pois é, cara. O Sou Hudson está fazendo 61 anos hoje. Grande slash. E tem Brasília, o Bop Week, né, cara? A gurizada tá aí na acelerando. Alô, Dinauro. Bom dia, Dinauro. Dinauro escutando aí o slash aí no dia do aniversário do slash. Ó. Fala aí, Dinauro. Fala aí, fala aí, fala aí. Fala aí, Carlão, fala aí, Carlão. Fala aí, Duarte. Fala aí, Mil. Bom pra caramba, bom dia, bom dia, bom dia. Só se vive uma vez, meu filho, só se vive uma vez. Na sequência vem a mensagem de hoje, hein?

Bom dia. Eu convido você a refletir sobre a mensagem de hoje. Trabalho esse que nós fazemos todos os dias. Dizer que essas mensagens, elas são disponibilizadas, né, através do Facebook Arizona Locutor, da fanpage Xerife Arizona. São de domínio público, ou seja, você não paga nada para compartilhá-las, tá? É gratuito. Então vamos lá. Coloquei para gravar aqui, deixa eu soltar a trilha. Essas mensagens aqui, gente, eu não vendo religião para ninguém, viu? Uso as Sagradas Escrituras como referência, tá? Uso as Sagradas Escrituras como referência. Se está escrito, nisto cremos. E a Bíblia mesmo diz: examinais as Escrituras e cuidais ter nela a vida eterna, pois são elas mesmas que de mim testificam. Está no livro de João 39. Hoje é dia 23 de julho do ano, 23 de julho do ano de 2026. Quando passei por um momento difícil na vida, né? A gente questionava, né? Eu questionei várias vezes. Pedi perdão a Deus por isso depois. E eu realmente, os meus questionamentos eram o seguinte. Falava: Deus, na boa, Deus, o que foi que eu fiz pro Senhor? Eu perguntei para Deus. O que foi que eu fiz, Deus? Porque eu nasci num lar perturbado. Meu pai traiu minha mãe traiu meu pai, eles brigaram, saíram no soco, bebiam, faziam desgraça. Separaram. E nós ganhamos o mundo de presente. Não morreu porque a misericórdia de Deus foi grande. É bem por aí. Mas isso não me dá o direito de me fazer de vítima ou querer descontar nos outros. Não. Mas com 9 anos eu perguntava a Deus: Senhor, o que foi que eu fiz, Deus? O que foi que eu fiz pro Senhor para mim estar pagando uma conta que não é minha? Porque eu estou pagando adiantado uma conta que não é minha. E aí, com 15 anos, eu tive a oportunidade, né, de conhecer a palavra de Deus. E depois eu entendi essa passagem aqui, do livro que eu vou ler para você agora. Presta atenção. Jeremias, capítulo 29. Essa é uma passagem que eu tenho como referência na minha vida. Na minha vida. De tanto perguntar o que foi que eu fiz para Deus, para mim tá pagando uma conta que não era minha. Quando eu abri a Bíblia, eu li essa passagem aqui. Aí eu compreendi, cara, que todas as coisas fazem sentido na nossa vida. Tudo! Tudo é a maneira como você olha. É como se eu pegar esse papel aqui e te perguntar: você sabe o que está escrito aqui? Você não está vendo nada. E agora? Muito menos. Mas se eu mostrar aqui, aí você vai entender o texto. Então o que é? Tudo é uma questão de prisma. Ou seja, de que lado você está olhando? Então, se você passou por privações e provações ao longo da sua vida, viveu momentos desastrosos, terríveis, e você questionou: Deus, por que eu estou fazendo isso? Por que eu estou passando por isso? A resposta está aqui. Jeremias, capítulo 29. Deus responde assim, ó, presta atenção na resposta de Deus. Só eu conheço os planos que eu tenho para vocês. Prosperidade e não desgraça, e um futuro cheio de esperança. Sou eu, o Senhor Deus, quem está te falando. Então vocês vão me chamar e orar a mim, e eu os responderei. Vocês vão me procurar e vão me achar, mas quando me procurarem com todo o seu coração, sim, eu afirmo a vocês que me encontrarão. E eu os levarei de volta à vossa pátria. Mas quando me buscardes de todo o vosso coração. A fé que Deus quer não é uma fé morta. Deus quer uma entrega. Daí então eu comecei a compreender o porquê daquilo. E parei de perguntar: para que comigo, Deus? Por que aquilo acontecia comigo? Parei de perguntar por que aquilo acontecia comigo. E comecei a questionar então: Deus, para que isso aqui serve? Eu estou aqui

fazer como é descrito no livro de Isaías, capítulo 6, verso 8. A quem enviaremos? Eis-me aqui, Senhor. Você só tem a mente que você tem hoje baseado nas histórias que viveu, nas desgraças que presenciou ao longo da sua vida, nas formas mais traumáticas que a vida lhe ensinou. Muitas das vezes você repetiu as besteiras.

0: justo perante aos homens, aos olhos do Senhor. Jó não havia feito nada de mal e só tomou na cabeça, só levou prejuízo, prejuízo atrás de prejuízo, até que um dia todos os seus recursos financeiros se acabaram. Jó estava com lepra, coçando as suas feridas com um caco de telha para não sair pedaço de carne na mão, ali ó, no caco de telha em cima da cinza. E aí Deus foi e restituiu a vida de Jó. Sabe o que ele disse no verso 40, verso 5? Jó 42, 5. Jó diz bem assim: antes eu te conhecia por ouvir falar, mas agora eu te vejo com os meus próprios olhos. Jó passou o que passou só de ouvir falar de Deus. Quando ele viu a misericórdia de Deus na vida dele, aí ele passou a crer bem mais. E eu tenho certeza que você, com tanta pancada que já levou ao longo da vida, consegue enxergar a misericórdia de Deus, ver que todo aquele sofrimento foi necessário.
1: Fazer um projeto que
0: todos aqueles desaforos, aquelas portadas que você levou na cara, as mentiras que levantaram contra você e que até hoje falam, o desprezo que te deram, o sofrimento que você passou, a angústia que você teve ao orar sozinho, e quantas das vezes chegou até a pensar em desistir, mas Deus não desistiu de você. É assim que Deus age. O ouro para ser provado no fogo, o ferro para se transformar em aço tem que ir pro fogo. O carvão para virar diamante é na pressão, meu patrão. Assim é a vida. Para tirar só o cerne daquilo que você é. Deus te

0: Deus não é homem para que minta, nem filho do homem para que se arrependa.
1: Acredita porque ele vai nascer.
0: Então me invocareis e vireis a orar a mim e eu vos ouvirei, mas quando me buscardes de todo o vosso coração, abra o seu coração e fala: Senhor, eu estou aqui, Deus. Eu estou aqui, o mundo duvida de mim, mas eu não duvido do Senhor, eu estou aqui, Deus. Só me dá a capacidade para compreender o para que eu estou passando por isso. Só isso aí já basta, eu estou aqui, Deus. Só mandou e eu vou cumprir. É simples. Comunhão com Deus. O resto é firula.
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2: Oi, dia, bom dia, bom dia, bom dia. Deixa eu mandar um abraço aqui especial, uma figuraça, né, cara? Esse camarada é diferenciado, né? Grande DJ latino. DJ latino tem meu respeito, meu carinho, minha admiração. Baita no profissional. É biker. Atenção, Mato Grosso. Motorcycle. 14, 15 e 16 de agosto. Vem aí, final de semana, Motorcycle Weekend. Chapada dos Guimarães, união, integração e irmandade sobre duas rodas. Aqui não tem esse ou aquele, né? São todos os motoclubes, né? Motogrupos, ah, você que anda aí de boa, né? Dia 14 tem show da banda Blitz. Dia 15, show do Ira. Dia 16, o maior rolê da América Latina, das 7 da manhã, saindo de Cuiabá com mais de 2 mil motos. E diversas atrações durante o dia, né? Então, mega rolê que vem aí, né, cara? O terceiro encontro, moto encontro, agosto, Lilás. E a causa é nobre, viu, cara? A causa é nobre, viu? Conscientizar é o caminho, respeitar é o destino, né, cara? A luta contra a violência contra a mulher, né, cara? Agosto, Lilás tem esse preceito aí, esse lema. E o DJ latino é o DJ oficial aí do Agosto, Lilás. Ô, DJ! Um abraço a todos os bikers. Parabéns. Isso aqui, cara, é uma iniciativa da Polícia Militar, né, cara? Polícia Militar, aí, é muito bom. Parabéns. Tem banda Climena, tem show cultural de Nick Lau, agorizado, e esse é bom demais. Banda Beatles, cover. E o Latina. Vem aí! Perda esse arrependimento. Ô DJ, um abraço, meu irmão. Abraço as meninas aí da MT Girls. E ele tá ali, mano, levando a Lu e a Valentina pra escola. Manda alô pra Lu e pra Valentina. Lu é esposa, a Valentina é filha. Falar em filha, deixa eu mandar um beijo pra minha, né? Não tem um dia que eu não falo com a minha filha.

0: Bom dia. Deixa eu mandar um bom dia especial aqui pra galera lá da Chimarrão, né? 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Deixa eu mandar um abraço aqui, sabe pra quem? Pro André. A maioria não sabe, não conhece ele como André, né? o André Açougueiro. Na verdade, é o lendário Barra Mansa. Ô, Arizona, aqui é o Barra Mansa. Manda um alô aí pra minha irmã Maria Barros, né? Lá no sítio Felicidade. Hoje ela completa mais um ano de vida. Parabéns, então, à irmã do Barra Mansa, que tá fazendo aniversário. E o Barra Mansa trabalha na desossa, lá na churrascaria Chimarrão, né? Conta um negócio aqui pra você, só pra você prestar atenção lá. 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
1: Olá, meu amigo Arizona, eu sou Amado Batista. Olha, desce mais uma pra mim aí e uma porçãozinha com pé de frango, mas com unha, tá?
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0: Calma, calma, calma. Ô, Arizona, sou fã desse camarada. Hoje consegui ir no show dele. É, sempre tenho um imprevisto. Sou amigo dele desde Goiânia. O Renato, né? O amado Batista, ele não é inimigo de ninguém. Esse cara, ele é fora da curva, velho. A humildade dele. Falo por experiência própria. Conheço gente que não tem nem onde cair vivo, que morto em qualquer lugar. E é prepotente. Esse camarada não, velho. Nada diferente.
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0: Bom dia, bom dia, bom dia, bom dia.
1: As palmas em cima. 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

0: dia, bom dia, bom dia, bom dia! Bom dia, Menezes, bom dia, Aretuza, bom dia, Dinaldo, bom dia, Carlão, bom dia, galera que tá ligada no Manhã Sertaneja. Bom dia, Mari. Mari também tá por aqui. Bom dia, turma do rolê, rapaziada que tá ligada no Manhã Sertaneja aí, ó.
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0: Ô, Menezes acordou inspirado aí, né, cara? Ó, mandou esse musicão aí, ó.
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0: Jazzy Smith, Superheroes. Bora, né, meu filho? Vamos pra batalha, né, cara? Trabalhar, vamos ser o super-herói, né? É isso aí, ó. Alô, Mil, bom dia, Mil. Cuida da sua saúde, Mil, que da sua vida tem sempre alguém cuidando. Bom dia, bom dia, bom dia. Alô, Olivia. Bom dia, Olivia. Bom dia, criançada que tá indo pra aula. Alô, Melissa. Bom dia, Lucas.
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0: Oh, superhero. Jazzy Smith, Superheroes.
1: And I believe in children.
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1: They reflect joy from the beginning.
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0: Vamos acreditar, gente. Vamos acreditar que a gente pode ser melhor, né? Melhor não que os outros, mas melhor que a gente mesmo foi ontem, viu? E o interessante é que o próprio Jesus falava, se você não se transformar numa criança, você não vai entrar no reino dos céus.
3: Hã?
0: Não é voltar a ser criança, não. É ter a humildade e a visão que uma criança tem da vida, viu? É. Sabe que criança não tem preconceito, né? Preconceito é do adulto. Tudo de boa. Criança não guarda rancor. Vai levando bordoada, vai machucando.

0: Bom dia, bom dia, bom dia. Conferindo a hora agora, são 6:41. Eu vou para o intervalo comercial e já volto com mais Manhã Sertaneja. Bom dia, bom dia, bom dia, piazada. Buenas, louco velho, tu que tá aí, mate. Dona Gracinha tá lá, mateando, né? Ô, dona Gracinha, eu não entendi esse mate da senhora hoje aí. É, hoje ele tá mais diferenciado, né? Ele tá com aqueles confeites que vai em bolo, é isso? A senhora tá mateando e de vez em quando cai aí umas fagoinhas de chocolate. Me traduz aí.
1: Hã?
0: Tá parecendo aqueles confeites de bolo, mas... 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
0: Bom dia, bom dia pra galera que tá ligado com a gente no Manhã Sertaneja. Aê, modão, hein, rapaz? Essa música, ela é uma verdadeira burdoada, né, cara? Essa música não fica velha, é conhecida como atemporal, né?
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idas e voltas, essa belíssima canção aí, a gente não pode deixar de... Eu sou fã do rádio desde uma época onde o rádio falava quem era compositor, né? Eu me

entendi por gente quando eu falei, bom, eu sou gente, né? Foi uma frase, a frase de Shakespeare, penso, logo existo, né? E eu comecei a gostar de rádio, eu tinha 6 anos de idade, eu lembro como se fosse hoje, 1978, né? Eu tinha 6 anos de idade e uma das músicas que eu nunca vou esquecer, que a minha vida inteira eu ouvia ela no rádio e era apaixonado, até hoje sou. Essa aqui, uma das primeiras músicas que eu ouvi no rádio, ó. Foi Bonnie, né? Bonnie Tyler, It's a Heart. Isso aqui é uma burroada, né, cara? Por isso que vez por outra eu toco ela. Às vezes eu toco essa daqui, é outra, né? Eu tava falando agora justamente sobre a composição, né? Idas e Voltas. Idas e Voltas. Essa música é de 1991. E músicas que marcaram a minha época aqui, ó. Essa aqui, minha época não, minha descoberta no rádio, ó. Por isso que eu toco ela de BG aqui de vez em quando, tá? Eu toco essa aqui, eu volto lá quando eu conheci o rádio. Em 1978 eu tinha 6 anos e meu sonho era entrar no rádio. Literalmente entrar no rádio. Eu abri o rádio velho uma vez que eu ganhei, eu vi lá um alto-falante, um carvão, um fiapo e um lugar onde pôr pilha. Eu falei, mas como é que esses caras falam que vai embora, né? Nós vamos embora, amanhã nós voltamos, amanhã nós voltamos. Eu queria entender, como que é isso? Depois eu fui crescendo, eu fui entendendo que era via ondas, né? Então, essa música aí, Idas e Voltas, ela foi escrita pelo saudoso, né, Paulo Debétio, juntamente com Paulinho Rezende, em 1991. Tem 35 anos. Paulo Debétio, para você entender, um cara que nasceu em 1946, morreu, infelizmente, em 2023, vítima do Covid. Mas ele escreveu medalhões aí, né, milhares de canções, interpretadas por desde Alcione, Paulinho Rezende, Leci Blandão, Emílio Santiago, Vando. O portfólio dele tem ainda HP, Chitãozinho Chororó, Fafá de Belém, Elimar Santos, Margarete Menezes, Luiz Caldas, Beto Barbosa, Jean Giovanni, Luiz Airão, Dair José e por aí afora, né, velho? É uns caras que vêm na terra e deixam verdadeiramente um legado. Então, tá aí, né, cara? Quando você procurar ler uma música, é por isso que a gente não é fã de música de IA, viu, cara? Não tem como, né? Às vezes o compositor escrever a música e lançar ela numa IA aí pra ver se aparece um interessante em regravar, tudo bem. Mas não dá pra tocar música de IA no rádio, né? Tem um louco aí pedindo, tá bom? Bom dia a todos os aniversariantes do dia de hoje! A você que está soprando as velinhas, meu muito obrigado pelo carinho da sua audiência, viu? She'd not been 2 weeks from shore when down on her right well board. Bom dia, criançada! Pra alguns aí a carruagem virou abóbora já, né? É, acabou as férias, né? Pura bucha, né, velho? Acabou as férias, né? Não deu nem 2 meses de férias, né? Bom dia pra você que está aí, né, cara? Agora, criançada voltou pras aulas. Bom, pelo menos uma parte, né? Vamos orar, então. Vamos orar. Cuide da sua saúde. É, que da sua vida tem sempre alguém cuidando. Cuide da sua saúde espiritual. Cuide da sua saúde mental. Cuide da sua saúde física. E você que gosta de falar da vida alheia, né? Quando quiser falar da vida de alguém, fala da vida de Jesus. Vai mudar a sua. Você não tá entendendo. Querido Deus, amantíssimo Pai, que nas alturas dos céus habita, santo és tu, Senhor, Criador dos céus e da terra. Ó Altíssimo, diante da sua presença, abrimos o nosso coração e apresentamos a nossa vida. Nossa vida, Deus, que é tão curta, temos um prazo de validade. Nascemos sem pedir, morremos sem querer. E a maioria, a grande maioria de nós, não aproveita o intervalo chamado vida. Ó, meu Deus, no dia de hoje nos dê a capacidade de conviver com pessoas das quais são difíceis, Senhor. Eu não vou mentir pro Senhor, não, Deus. Tem gente em cima da terra que eu não gostaria que elas estivessem aqui, mas infelizmente não compete a mim tirá-las, então me dá serenidade, Deus, para aceitar o que eu não posso mudar. Me dê coragem para mudar o que eu posso, que é eu, Senhor. É eu que tenho que ser transformado. Dá-me sabedoria, Deus, para distinguir o que eu posso e o que eu não posso mudar. Só por hoje. Esteja em cada coração, Senhor. Esteja na vida daqueles também que não têm apreço pela nossa existência. Tem misericórdia daqueles, Senhor, que sabe falar aí pelos quatro cantos sem nem nunca ter um contato com a gente.

esteja na vida deles. Que o teu Santo Espírito possa encontrar aqueles, Senhor, que estão com sede e fome da tua palavra neste dia. Tê misericórdia daqueles que não conseguiram dormir, ansiosos, com excesso de futuro, depressivos, com excesso de passado. Que possam entender que a vida é hoje, a vida é agora. O ontem não volta.

0: em nome de Jesus. Amém, amém e amém. Lembre-se que o homem não pode ir tão longe que Deus não possa alcançá-lo. O cair é do homem, mas o levantar é de Deus. E eu vou me despedindo na esperança de que este mesmo Deus me trará de volta amanhã a partir das 4 horas com mais uma edição do Manhã Sertaneja. Você é o que nasceu pra ser ou tá sendo o que dá pra ser?
1: Hã?
0: Responda pra você.

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2: Gazeta 7:11. Ei, beleza, bora pessoal, bom dia aos amigos e amigas da Gazeta. Acordou com aquela sensação de que o frio tá voltando? É mentira. Hoje, quinta-feira, 23 de julho de 2026. Tranquilo aí, viu? Não será desta vez. Vamos começar bem com Zé Neto e Cristiano, Cadeira Cativa.
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2: Gazeta 717, bom dia.

Fala, Gazeta da Legal, bom dia! Ouvimos aqui a Ana Castela. Atual sucesso da Ana é que eu não te esqueci. Mil adjetivos Kleber e Cauã, pensamentos intrusivos Tiaguinho e cadeira cativa Zé Neto e Cristiano. 7:23. Bom dia, Gazeta, até às 11. 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Gazeta Express, primeira edição de hoje. Eleições 2026 registram recorde de eleitores com deficiência. 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As eleições 2026 serão marcadas pelo maior contingente de eleitores com deficiência já registrado pela Justiça Eleitoral. O levantamento do Tribunal Superior Eleitoral aponta que 1.963.551 pessoas com algum tipo de deficiência estão aptas a votar neste ano, um aumento de 42,5% em comparação ao pleito de 2022, quando o total era de 1.377.787. Os dados abrangem cidadãos com deficiência visual, auditiva, física, intelectual, dificuldades de locomoção e outras condições que exigem adaptações para garantir o exercício do voto. Somente em Mato Grosso, são 25.658 eleitores nessa condição. O segundo maior número do Centro-Oeste, atrás apenas de Goiás, que registra 42.

0: 2.240. O levantamento também mostra um forte crescimento no estado em relação a 2014, quando eram 3.240 eleitores com deficiência. Em termos percentuais, este número de eleitores em Mato Grosso cresceu aproximadamente 692% entre 2014 e 2026. O número de sessões eleitorais principais com acessibilidade também aumentou para 223.587 neste ano. Eleitores que necessitem de atendimento em locais adaptados ainda podem solicitar a transferência para uma sessão acessível. Para isso, é preciso atualizar o cadastro eleitoral e informar a condição de deficiência ou de mobilidade reduzida até 20 de agosto.
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0: 22 graus.
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13: Gazeta 7:34, bom dia.

A caminhada da vida. Tema da mensagem do dia para você. Na caminhada da vida, aprendi que nem sempre temos o que queremos. Foi preciso sentir dor para que eu aprendesse com as lágrimas. Foi necessário riso para que eu não me enclausurasse com o tempo. Foram precisas as pedras para que eu construísse meu caminho.

Foram fundamentais as flores para que eu me alegrasse na caminhada. Foi imprescindível a fé para que eu não perdesse a esperança. Foi preciso perder para que ganhasse de verdade. A caminhada da vida é cheia de encontros e desencontros, que fará você muitas vezes parar, pensar, refletir e retomar a caminhada conforme for possível. A caminhada da vida apresentará desafios, mas somente tua fé, força e foco poderão superar os mesmos. A caminhada da vida trará dúvidas diante das decisões a serem tomadas, mas acreditando em tuas capacidades, elas irão desaparecer. A caminhada da vida é uma caixinha de surpresa. Por isso, esteja preparado para as frustrações. Saiba levantar de um tombo com a mesma leveza da borboleta. A caminhada da vida é dura com quem teima. Teima em persistir nos erros e, por isso, insista em acertar sempre. A caminhada da vida, às vezes, afasta de nosso convívio pessoas que amamos. Não sofra com essas perdas. Você ganhará em dobro outros amores para zelar. A caminhada da vida, às vezes, parece injusta. Mas com o passar do tempo, percebemos que crescemos muito com as injustiças. A caminhada da vida nem sempre é o que gostaríamos que fosse. Mas conseguimos transformar a realidade tendo Deus no coração. Não tenha medo. Essa é a sua vida, sua jornada.

0: Gazeta, 7h42, bom dia.
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0: 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Diego e Vitor Hugo, que pena.
1: Que pena!
2: Que pena.
3: Mas
4: um dia,
3: a Magazeta tá legal. Bom dia, bom dia, bom dia. Thales Lessa com Diego e Vitor Hugo, que pena. Também Phil Collins, All of My Life. Canção maravilhosa lá dos anos 1980, né? 7:46 agora. Tudo de bom pra você nesta manhã de quinta-feira. Clima gostoso, agradável, pelo menos por enquanto. Hoje, 23 de julho de 2026. E ó, temos de castral. Para você de Áries, também touro, gêmeos e câncer.
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3: Áries, dê um toque pessoal na decoração aí da casa. Receba alguém querido ou resolva um assunto doméstico. Aposte em soluções simples para tornar suas estruturas mais leves. Uma revisão do orçamento trará boa economia. Renegocie um valor ou corte gastos desnecessários. Notícias de alguém próximo alegrarão o coração. A cor é amarela, touro. Seu poder pessoal seguirá em evidência. Aproveite para se cuidar, renovar o astral e recuperar um plano que ficou pela metade. Uma releitura de escolhas recentes mostrará o caminho com mais clareza. Ajuste a rota sem pressa e sem cobranças. Um pagamento esperado poderá se confirmar. Comece um novo ciclo, a cor é violeta. Gêmeos, solte a espontaneidade e deixe o dia mais leve, com espaço para uma paquera, programas divertidos com os filhos ou a retomada de um hobby. Atividade física, cuidados estéticos e corporais e boas companhias darão prazer. Em família, uma conversa reaberta esclarecerá um assunto antigo e harmonizará as relações aí. A cor é verde claro. Câncer, lindos momentos com o par ou com os filhos colorirão o dia. Se estiver só, alguém atencioso e gentil poderá se aproximar com delicadeza. Em casa, uma lembrança gostosa trará conforto e sensação de proteção emocional. Uma decisão rápida poderá render um dinheiro extra. Tomara, hein? Para você do signo de câncer, a cor é branca.

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2: 22 graus.
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2: Alô, você de Leão. Olha, ter segunda chance é um projeto profissional que ficou parado. Ajuste a proposta e reapresente com confiança. Uma meta ganhará contorno mais realista e viável. Respostas serão positivas, mesmo que demorem a chegar. Amizades abrirão portas. Participe de um evento ou reunião e mostre suas ideias ou sucesso na carreira. A cor é castanho virgem. Retome um plano de viagem ou de estudo que ficou em espera. Revisar datas, valores e documentos destravará o caminho. Uma resposta aguardada poderá chegar de longe e orientar os próximos passos. Seu prestígio profissional continuará em evidência. Agende reuniões estratégicas. Reveja amigos, a cor é prata. Libra, autoconfiança e presença marcante abrirão o dia. Aproveite para liderar uma iniciativa, renovar o visual ou se apresentar com segurança nos eventos de hoje. Um amigo entrará em ação a seu favor e poderá viabilizar um plano em conjunto. Distribua, incentive e receba apoio de volta. Ó, carisma tá em alta, é. A cor é verde, claro. Escorpião, finalize pendências e abra espaço para o novo. Bom momento para renovar suas energias e fortalecer a autoestima. A intuição seguirá aguçada. Leia os sinais e preste atenção aos sonhos que se repetem. O dia atrairá oportunidades financeiras e relacionamentos. Novos rumos pela frente. Decida o futuro. Os amigos e amigas de Escorpião, a cor é rosa.
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2: Gazeta 759, bom dia.
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2: Em Lady Antebellum, em nosso Super Sequência Gazeta, atração internacional aqui na número 1. Vamos curtir Need You Now, Just I Kiss e When You Got a Good Thing.

0: Antebellum, atração internacional. Quanta saudade, né? Três sucessos, And You Got a Good Thing, Just a Kiss e Need You Now.
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0: Sagitário, bom dia pra você de Sagitário. Reorganize a agenda aí, retome um hábito saudável que ficou pelo caminho. Pequenos ajustes devolverão sua disposição e tempo livre. Revise uma tarefa, detalhes farão diferença. Ideias originais e decisões ousadas revelarão sua genialidade. Ok, aposte em atividades ao ar livre. A cor é branca. Capricórnio, uma paixão que reacende, um reencontro, uma mensagem ou uma lembrança mexerá com o coração. No trabalho, a equipe colaborará com as demandas e elas fluirão com leveza. Se estiver em busca de oportunidades, uma vaga ou proposta poderá surgir por indicação. Cuide do corpo e da saúde com carinho e durma melhor. Amor e associações em alta, cor é violeta. Aquário, uma parceria trará novidades estimulantes. O par, um sócio ou um cliente poderá surpreender com uma proposta diferente ou uma atitude que renovará a relação. Aposte no diálogo franco e se abra ao inesperado. Se estiver só, alguém poderá mudar seus conceitos sobre o amor. Repense um acordo financeiro antigo. Vê lá, hein? Para você de Aquário, a cor é azul marinho. Peixes, reabra um diálogo com um par ou sócio. Uma conversa retomada com calma esclarecerá expectativas e realinhará combinados que ficaram soltos. Ouça com atenção e fale com franqueza. O entendimento virá mais fácil do que você imagina. Sonhos e intuição e intuições trarão pistas certeiras, viu? Anote, a cor é prata.
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2: Gazeta 8:21, bom dia.

E vamos ao nosso momento marcante especial. É com ele, Rei Roberto Carlos. E, gente, ó, o Roberto Carlos foi internado ontem para realizar uma cirurgia de retirada de vesícula. De acordo com a equipe do artista nas redes sociais, a cirurgia por vídeo laparoscopia foi previamente programada. E por ser um procedimento minimamente invasivo, não deve alterar sua agenda de shows. Ainda segundo a nota, o rei está tranquilo, seguindo todas as orientações médicas e deve ter recuperação rápida. Saúde ao rei! Vamos ouvir aqui um sucesso de 1978, A Primeira Vez. Canta pra gente, rei!

Mais uma edição do Gazeta Express. Decreto adia a exigência de CNPJ para trabalhadores autônomos. Os autônomos, produtores rurais e prestadores de serviços poderão esperar mais 6 meses para se adaptarem à reforma tributária. A publicação de um decreto na terça-feira oficializou o adiamento da obrigatoriedade da inscrição do CNPJ e da emissão de documentos fiscais por pessoas físicas que precisam pagar.

0: Para a contribuição sobre bens e serviços, CBS, tributo que entrará em vigor no próximo ano. Originalmente previstas para julho, as novas exigências passarão a valer somente em 1º de janeiro de 2027, ampliando o prazo para adaptação de contribuintes, administrações tributárias e desenvolvedores de sistemas. Até 31 de dezembro de 2026, continuam válidos os atuais mecanismos de identificação fiscal utilizados pelas pessoas físicas nas operações abrangidas pela CBS. Segundo a Receita Federal, o adiamento permitirá concluir o desenvolvimento de um sistema simplificado de inscrição no CNPJ, além de oferecer mais tempo para adaptação tecnológica ao novo modelo tributário. A proposta é criar um processo semelhante ao utilizado atualmente pelo microempreendedor individual, MEI, com cadastro mais simples, digital e integrado aos sistemas de emissão de documentos fiscais eletrônicos. A obrigatoriedade, porém, não alcança todas as pessoas físicas. Ela será aplicada apenas àquelas que exercem atividade econômica sujeita às regras da CBS e do IBIS. Da redação de Thalita Rocha para o Gazeta Express.
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1: É Gazeta 8h39, bom dia.
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1: Bora, boa tarde, pessoal. Tira-teima, bela disputa. Temos aqui Gustavo Mioto e a música Um Novo Sozinho. Participação do Brilho Rufi, Maiara e Maraíza, 90-10. Música 2, Cleiton e Romário com Zenete e Cristiano. Opção de número 3, Não Namora. Vote pelo WhatsApp 99987-2045. Temos par de ingresso para a Copa Truck, B8, Bivant, nos dias 31 de julho e 1º de agosto, no Novo Mato Grosso. A criança até 12 anos não paga. Então, ó, participe aí. Boa sorte pra você, tá valendo.
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0: Thiago Mioto, senhoras e senhores.
1: Murilo Ruf, senhoras e senhores.
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3: Existe uma teoria que se chama 90-10, onde uma pessoa tem 90% daquilo que você procura em alguém, só que você foca naqueles 10% que falta. Aí você sai pra rua, se aventura, e realmente você encontra aqueles 10%, mas não se deu conta que perdeu os 90%.

0: 90-10, Maiara e Maraíza, Tira Tem Magazeta. É a opção de número 2 pra você votar. 8h47, bom dia.
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Gira, tem uma Gazeta, participou, votou ainda não, bora, a premiação tá incrível, daquele jeito que todo mundo curte, temos aqui par de ingresso pra Copa Truck, B8 Bivant, nos dias 31 de julho e 1º de agosto no Novo Mato Grosso, lembrando que criança até 12 anos não paga. Participe, vote pelo WhatsApp 99987-2045, combinado? Nossas opções, Novo Sozinho, Gustavo Mioto com Murilo Rufi, música 1. 9010, opção de número 2 com Maiara e Maraíza, e 3, acabamos de ouvir com Cleiton e Romário e Zé Neto e Cristiano. Não namora, é claro que continua valendo. Participe, vote aí e boa sorte pra você.

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0: Ah, aquele abraço, muito obrigado a todos que participaram. Ó, oh, quem se deu bem, que presentão, hein? Olha só, quem vai curtir a Copa Truck B8 Vivante, dias 31 de julho e 1º de agosto no Novo Mato Grosso, é a nossa amiga Maria da Glória Oliveira, bairro Dom Aquino. O telefone é o 98467, final 68. Parabéns, Maria da Glória Oliveira, do bairro Dom Aquino. E vencendo o Tiratema, pessoal. Tiratema. Música 2.
1: Existe uma teoria que se chama 90-10, onde uma pessoa tem 90% daquilo que você procura em alguém. Só que você foca naqueles 10% que falta. Aí você sai pra rua, se aventura, e realmente você encontra aqueles 10%, mas não se deu conta que perdeu os 90%.

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2: Subindo 24 graus.
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quanta saudade da Amy Winehouse, tema da novela Sete Pecados, Rehab, um dos grandes sucessos, né, da Amy. Uma das maiores cantoras e compositoras britânicas do século XXI, infelizmente nos deixou de forma trágica, né, pessoal? Aos 27 anos, em 23 de julho de 2011, há 15 anos. Fica aí o registro, nossa saudade da grande Amy Winehouse. Ainda Bruno e Barreto, Texana 37. Lá no início, o atual sucesso do Zezé de Camargo tá acontecendo em todo o Brasil com essa aí. Irmão da Lua, Amigo das Estrelas.

0: Gazeta Express, mais uma edição. Obras na rede de esgoto mantém rua Comandante Costa interditada até domingo. A Secretaria Municipal de Mobilidade Urbana divulgou hoje que a rua Comandante Costa, na região central de Cuiabá, permanecerá interditada a partir de sexta-feira, até a conclusão das obras da rede de esgoto, prevista para domingo. A intervenção é realizada pela concessionária Águas Cuiabá. A intervenção teve início no dia 16, com previsão de encerramento no dia 19, no trecho compreendido entre a rua 24 de outubro e a Avenida Getúlio Vargas. No decorrer dos serviços, foram identificadas intercorrências no solo que dificultaram a escavação, provocando atraso na execução da obra e tornando necessária a manutenção da interdição neste fim de semana. Durante a execução dos serviços, a via será interditada diariamente, das 8h30 às 16h30, sendo liberada ao término das atividades e novamente bloqueada no dia seguinte, dentro do horário previsto. A orientação é para que os motoristas redobrem a atenção à sinalização implantada no local e, sempre que possível, utilizem rotas alternativas durante a execução dos serviços, evitando lentidão e congestionamentos no trânsito. Da redação de Thalita Rocha para o Gazeta Express, a informação rápida e segura.
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0: Tá na Gazeta, tá legal, bom dia! Tudo bem por aí? Muito obrigado pela sintonia, carinho de todos nesta manhã de quinta, 23 de julho de 2026. É cara do gol, hein, pessoal? Sim! Véspera de sexta, ouvimos aqui o Gustavo Lima, atual sucesso, Assunto que Dói. Búzios e Tarô, aquela saudade toda do Soeto e Ignora Felipe e Rodrigo. Deixa eu aproveitar, mandar um abraço aqui pra querida Beth, tá ouvindo a gente em Santo Antônio da Fartura. Ô, Beth, bom dia, minha amiga.
1: Bom dia, meu amigo Naldinho Ferreto. Simbora que quintou. Quintou como? Estou feliz.
0: Opa.
1: Meu filho está se recuperando bem, graças a Deus.
0: Né, minha amiga? Muita saúde
1: para
0: ele.
1: Hoje ele já foi para Campo Verde para tirar os pontos. E logo, logo, meu filho vai estar bem.
0: É vida nova.
1: Em nome de Jesus.
0: Com as bênçãos de Deus.
1: Manda alô para aqui na fartura.
0: Alô, Santo Antônio da Fartura. Bete e família, forte abraço. Danilo Bebê.
2: Bom dia, bom dia, bom dia, Naldinho. Vamos colocar Naldinho na audiência.
0: Lá vem história, hein?
2: Positivo, aqui, como a gente fala aqui, o representante da boniteza masculina.
0: Tamo feio, hein, Danilo?
2: Você viu o jogo do Flamengo ontem, Naldinho?
0: Ih, rapaz.
2: Posso que foi eu pra cá.
0: Não sei.
2: Agora o Flamengo vai, viu?
0: Vai?
2: Tá doido.
0: Vai não, ele não vai não. Grande Danilo, abraço. Amiga da Vene, bom dia.
3: Bom dia, meu querido Naldinho. Estou arrumando meu guarda-roupa, ouvindo a melhor,
0: obrigado,
3: na melhor
0: amiga.
3: Voz.
0: Valeu,
3: Gazeta, é claro, né? Gostaria de ouvir qualquer lambadão, tá bom?
0: Daqui a pouco tem lambadão.
3: Beijo.
0: Tudo de
3: tá
0: bom.
3: Tá na Gazeta? Tá legal.
0: Beijo, Davene. Bom dia, Oraide.
4: Bom dia, Naldinho. Aqui é Oraide do bairro residencial Cospó. Quero mandar um alô pra família Fernandes, pra Anderson, Armando, Valentina, minha neta. Pra você, um ótimo trabalho, um bom final de semana. Tá na
0: Obrigado,
4: Gazeta, tá legal.
0: Valeu. Emily, nossa amiga do Jardim Renascer, tá mandando feliz, desejando um feliz aniversário pro João Vitor em Chapada dos Guimarães, fazendo mais um ano de vida hoje, completando mais um ano, né, minha amiga Emily do bairro Jardim Renascer, obrigado pela participação, João Vitor. Toda a felicidade do mundo, feliz aniversário. Bom dia também pro querido Genilson Amorim, lá no bairro Carumbé, tá ligado na Gazeta nesta manhã gostosa de quinta-feira. Zito, Jardim Vitória, bom dia,
5: bom
0: amigo.
5: Bom dia, mas bom dia mesmo, aqui é o Zito aqui do Jardim Vitória, pedi uma música do Eduardo Costa aí, quero ser pra Judite, pra Baixinho Lourival, Nero do Quarto, Rodrigo Ismael, pra Cesarela na Chapada, com meu amigo Afira Jusilei, Jusicreta na Gazeta, tá legal.
0: Legal. Muito obrigado pela participação. Celso Marcos, bairro Cristo Rei, Várzea Grande, bom dia, amigo.
6: Bom dia, bom dia, bom dia, meu nobre amigo Naldinho Ferreto. Naldinho, uma excelente e abençoada quinta-feira, mano velho, pra você e para todos os ouvintes da Gazeta. Naldinho, gostaria de ouvir aí na sua programação Show de Bola, hein, meu irmão, com Raça Negra, Amor Amigo. Beleza? Ofereço pra todos aí que gostaram da música aí. Tranquilo? Porque tá na Gazeta.

0: Manoel,
1: tá legal. Celso, abraço pra você, todos os moradores aí do Grande Cristo Rei em Várzea Grande. Bom dia também pro casal nota 10, Sila e Lourival. Naldinho, aqui é Lenil Costa. Ah, meu netinho, eu estou ao lado do meu netinho Luca, ouvindo a Gazeta. Hoje é meu aniversário. Ô, Lenil, toda a felicidade do mundo aí. Deus abençoe muito a sua vida, viu? Parabéns. Nadir tá curtindo o Bom Dia Gazeta lá no Tijucal. Seja bem-vinda. Bom dia também pro Narciso Ribeiro, do Osmar Cabral. Edelson Anacleto, amigão lá do Jardim Mariana. A Alaide Pereira, querida amiga do Planalto. É, Naldinho, bom dia. É Laura Cristina, estamos ouvindo você. Manda alô para minha mãe Angelina, minha filha Letícia Cristina também, no Industriário 2. Aquele abraço para a família aí, minha amiga Laura.

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0: Gazeta 10, um bom dia. Alô, amiga.
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0: Alô, amiga Cris. Luna tá cansada de ficar em casa. Mas não quer mais férias, não. É verdade.
4: Bom dia, Naldinho.

0: hoje, graças a Deus, amanhã já volto a trabalhar. Tô entediada já de ficar em casa trabalhando sem receber.
1: Funções da casa não nunca funciona. Acabam, né, amiga? É isso.
0: Coloca um lambadão aí, meu amigo.
1: Obrigado pela participação,
0: Cris. É a Cris aqui do Parque do Lago.
1: Valeu, bom retorno aí às suas atividades. Djalma também tá afim de um lambadão. Tá feliz com
2: bom
1: o Flamengo, né?
2: Bom dia, Naldinho. Bom isso dia. Aí, que deixa uma assunção na toca do boi, Naldinho. Malvadão tá voltando ativo aí, Naldinho.
1: Será
2: Malvadão
1: que vai?
2: Voltando ativo, nós vamos buscar passar as porcaiadas aí. Porque ela tem que perder, Naldinho. Logo vai cair a casa dele. E Naldinho, manda uma lambadona que ninguém gosta mais
1: Opa,
2: de mim com o Real Som. Quero oferecer pro meu amigo palmeirense, Coronel José Vito, que mora lá em Itororó. Que essa data possa se repetir por muitos e muitos anos de vida, Naldinho. Eu desejo pra ele e todo meu feliz estamos desejando pra ele. Ele, quando ele ouve essa música aí, ele já levanta da cadeira e sai dançar, Naldinho. Então, manda esse lambadão pra ele aí, fazendo um favor.
1: Já pode
2: tá
1: levantar,
2: na então. Tá legal. E segura o lambadão.

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2: 26 graus.
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0: Gazeta 10:15, bom dia.

0: música do dia na Gazeta com a dupla Marcos e Belote. Pena, você já namora. Mais uma edição do Gazeta Express, vamos falar de futebol. 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A 19ª rodada do Brasileirão teve ontem 4 partidas que movimentaram a parte de cima da tabela. O Palmeiras fez 3-1 sobre o Coritiba e manteve a liderança. O Flamengo goleou a Chapecoense por 4-0 fora de casa e também mantém seu segundo lugar. Já o São Paulo não se saiu bem, mandando o jogo fora dos seus domínios. O tricolor enfrentou o Atlético Paranaense em Bragança Paulista e perdeu de virada por 2-1. Com o resultado, o Furacão vai à terceira posição, enquanto o São Paulo continua em nono. O Cruzeiro bateu o Internacional por 2-1 em pleno Beira-Rio e ocupa agora o 7º lugar. O Colorado permanece em 14º. Hoje tem Corinthians e Remo, às 18h30, na Neoquímica Arena. O Botafogo recebe o Vitória, também às 18h30, no Engenhão, em duelo atrasado da 4ª rodada. Pela Copa Sul-Americana, o Vasco empatou por 2-2 com o Independiente Medellín fora de casa e decidirá a classificação em São Januário na próxima quarta. Sporting Cristal e Bragantino empataram sem gols no Peru, também deixando o confronto aberto em Bragança Paulista na quarta-feira. O Grêmio desafia hoje o Bolívar na temível altitude em La Paz, a partir das 18 horas. A redação de Thalita Rocha para o Gazeta Express. 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
6: É Gazeta 10:34, bom dia.

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2: Tchá, bora com tudo, pessoal, vamos curtir a primeira edição de hoje, esta véspera de sexta. É o Segura Pião com Rio Negro e Solimões, Michel Teló e Henrique Juliano. Pode aumentar o volume aí.
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0: É Gazeta 10h42, bom dia.
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0: Tchá, tchá, tchá. É, o Segura Peão tem o poder de melhorar o astral da moçada. Fechamos bem demais. É apenas a primeira edição de hoje do Segura Peão. Fechamos com Henrique Juliano, Arranhão. Aí a Roça Vence, atual sucesso do Michel Teló. Lá no início, Esperando na Janela. Mais uma grande saudade com Rio Negro e Solimões. E bora pro nosso sorteio, pessoal.
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10: Gazeta 10h54. Daqui a pouquinho tem ela por aqui, a amigucha Darlen Rodrigues. É. 3 da tarde, John Schmansk. 8 da noite, Max William. Excelente quinta, volta amanhã bem cedinho às 7 com o nosso Bom Dia Gazeta. Até lá.

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Oi, gente, bom dia. Bom dia pra você, ouvinte legal, bom dia. Eu chego falando bom dia bem na hora do almoço, mas se você já tá almoçando aí com o rádio ligado, bom dia, boa tarde, então. Eu sou a Darlene Rodrigues e tô contigo até logo mais às 3 da tarde. Até 1 tem o Show Business, da 1 às 3 tem o Ligação. Seja uma hora do almoço bem bacana, bem abençoada. Ótima hora do rango pra todo mundo. A primeira é um risca-faca. Pepe Moreno, a primeira hoje. Pra gente matar a saudade, risca-faca.

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0: Ah, que lindeza essa música, né? Nossa! Kleber e Cauã, aqui na Gazeta, o nome dessa música deveria ser Perfeita Pra Mim, mas é mil adjetivos o nome da música. Bem linda, Kleber e Cauã. 11h18, excelente, maravilhosa, abençoada hora do almoço pra você, ouvinte legal. A Globo pode reviver a Nazaré Tedesco em nova série, quem lembra? Vozinha é eleito melhor goleiro da Copa e entra para a seleção da FIFA. Gata é resgatada na Venezuela depois de 23 dias presa sob os escombros do terremoto. Hendrick e Gabriele realizam chá de bebê luxuoso e falam o nome do filho, né? Goleiro Hugo Souza vira alvo de críticas depois de anunciar a gravidez da ex. Morre Plas Johnson, saxofonista de A Pantera Cor-de-Rosa. Nossa! Quem lembra da trilhazinha? Panam, panam, panam, panananananananananan. Nossa senhora, essa mexe com as emoções de muita gente, não é? Nossa, quem é que não lembra do panam, panam, da Pantera Cor-de-Rosa? Só a geração Z, né? A geração Z acho que não lembra, não. Bom dia, gente. A gente vai desenrolando os babados de hoje. Minha voz tá meio grave hoje. Tomei um vinho ontem. Nossa, eu tô assim, sabe? Falando mais grave hoje. Ó ela, querida. 11h19, bom dia. O governo assina termo para investir 60 milhões de reais no abastecimento de água em Várzea Grande. Notícia boa, hein? Pois é, o governo de Mato Grosso assinou ontem um termo de ajustamento de conduta, um ataque com o Ministério Público, o Tribunal de Contas e a Prefeitura de Várzea Grande para tentar solucionar a crise no abastecimento de água em VG. O acordo, denominado Aliança pela Água, prevê um plano emergencial de obras, reestruturação do DAE, Departamento de Água e Esgoto e um investimento estadual de até 60 milhões de reais. Segundo o governador Otaviano Piveto, o Estado vai disponibilizar os recursos necessários para fortalecer a estrutura do DAE e garantir que o abastecimento chegue às residências dos moradores. Já melhorou muito, mas realmente tem que melhorar muito mais, não é? Os investimentos poderão ser utilizados na reestruturação do departamento, incluindo a aquisição de equipamentos e máquinas para melhorar a operação do sistema de abastecimento. A prefeita de VG, Flávia Moretti, afirmou que o acordo representa uma resposta concreta para enfrentar um problema que se arrasta há décadas em Várzea Grande. O TAC também determina a criação de um comitê executivo responsável por elaborar e acompanhar um plano emergencial de trabalho com duração inicial de 12 meses. Então tá aí, o governo assina um termo para investir 60 milhões de reais no abastecimento de água em Várzea Grande. 11h22. 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
8: Hora certa, 11h29, bom dia.
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8: 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Cadê a meninada do K-pop? Cadê a meninada do K-pop? Chegando agora uma super sequência que é a Thalita que gosta do BTS. Nossa senhora, gosta. Thalita Rocha gosta do BTS. Thalita, é pra você essa super sequência. A primeira Swim, a segunda Dynamite, Boy with Love. Encerrando a super sequência, gosta? Sim, senhora, você adora. Você não pode ver nada do BTS que você coloca nos informativos aqui, tudo. Adora. BTS pra Thalita hoje, essa super sequência, ela gosta sim. Você gosta de K-pop, que eu sei. Aumenta o volume, suena na primeira, vamos ouvir o BTS.
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0: Gazeta, tá legal, super sequência com o BTS aqui na Gazeta. Gostou? Curtiu? 20 minutos pro meio-dia.
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3: Hora certa, 12 minutos para o meio-dia.

Cristiano aqui na Gazeta Cadeira Cativa. Ai, tanta música boa uma atrás da outra, né? Nossa, hoje é quinta-feira então, a programação tá tão boa. Programador musical, ele começa a animar na quarta. Na quinta-feira ele anima mais. Amanhã ele tá impossível, o nosso programador musical. Ele é assim, entendeu? Ele engrena ali na terça, quarta-feira. Quinta ele fica bom demais. Sexta-feira ele melhora demais. Sábado e domingo também. Aqui é todo dia, gente. É uma música boa atrás da outra, credo. Nazaré Tedesco pode ganhar uma série própria. Quem é que não lembra da Nazaré, né? O autor Agnaldo Silva apresentou à Globo o projeto Menina Mar, que contará a história de origem de uma das vilãs mais icônicas da TV brasileira. A produção acompanhará a infância e a juventude da Nazaré, mostrando os acontecimentos que moldaram a

Personalidade da Nazaré, né? Antes dos crimes e das armações que marcaram a novela Senhora do Destino. Segundo informações da jornalista Carla Bittencourt, o projeto ainda está em fase de avaliação e aguarda a aprovação da emissora, né? Caso receba sinal verde, a série poderá ser produzida tanto para o Globoplay quanto para a TV Globo. Imagina uma série só da Nazaré. Meu Deus do céu, já tô esperando. Deve ser bom, hein? Tiaguinho agora aqui.

0: Essa música é do Amado Batista com o Gustavo Lima. O nome da música é Alucinação. Tá na Gazeta, tá legal. Ai, deixa eu te contar, quem é que lembra do palco da Gazeta? Vocês lembram do palco da Gazeta? Ah, quem é que lembra?
1: Tudo bem? Obrigado, Amado.
2: Que honra ter você.
1: Que alegria estar com você.
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0: Gente, pra quem lembra do palco da Gazeta, quinta-feira, dia 30 de julho, o palco da Gazeta de volta. Pra gente matar a saudade, sabe com quem? Com o cantor Amado Batista. Verdade. Como é que é o palco da Gazeta, pra quem não sabe? É um baita de um acústico ao vivo com o cantor aqui na Gazeta FM, aqui no nosso teatro do Grupo Gazeta de Comunicação, onde a gente transmite ao vivo ali mais ou menos uma hora de bate-papo com ele ao vivo, né? Ele cantando ao vivo, e 99 pessoas são sorteadas pra estarem com a gente aqui, viu? Pra você que não lembra, né? Porque pra quem lembra, sabe como é que é. A gente traz 99 ouvintes para estarem com a gente aqui no nosso auditório aqui do Grupo Gazeta de Comunicação, como eu falei, não é? E ali você curte uma hora de música com o Amado Batista, música, bate-papo, risada, imagina você de pertinho assim, ó, cara a cara com o seu ídolo, é bacana demais, né? Então, a Gazeta FM vai sortear 99 ouvintes. Para você participar, você manda agora mesmo a palavra palco aqui para o 99987-2110. E nós vamos sortear, então, 99 ouvintes para estarem com a gente aqui. Curtiu, Amado Batista, dia 30 de julho no palco da Gazeta. Eu não vejo a hora de acontecer isso. Eu não vejo a hora de curtir o Amado Batista ali de frente, conversando com a gente. Você faz perguntas, sabe, para ele. Ele ali de cara a cara com você. Muito legal, gostei muito. Então bora curtir o palco da Gazeta, dia 30 de julho. Partiu então, participa. Palco 9987-2110.
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2: Temperatura 27 graus.
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4: Hora certa.

Ótima, excelente, maravilhosa, abençoada a hora do almoço pra você. Hoje minha voz tá estranha, hein, cara? Meu Deus do céu! Por que será? Fui dormir tarde ontem, gente. Aí a voz tá assim, será por quê? Ai, meu Deus do céu, simbora! Essa música, ela é linda. Escuta comigo.

Essa música é incrível, Diego e Victor Hugo, Beijei a Cura. E agora tá chegando a música do dia, Marcos e Belucci. A música do dia. Que pena que você já namora, é a boa de hoje.

0: Marcos e Belucci aqui na Gazeta FM. Que pena que você já namora. É a música do dia, gostei, Topo Gijo. Que legal. Tá cheio de música romântica, música bonita, né? Só tem música bonita uma atrás da outra, gente. Um monte de música nova na programação. 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Vamos ouvir o Thales Lessa com Diego e Victor Hugo?
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4: Mais um show business aqui na Gazeta FM. A FIFA divulgou ontem a seleção da Copa do Mundo de 2026, definida por votação dos torcedores. O grande destaque da equipe foi o goleiro Vozinha, de Cabo Verde, que surpreendeu ao receber 39,6% dos votos e garantir a posição entre os melhores do torneio. A equipe ideal não conta com nenhum jogador brasileiro. A Espanha, campeã da competição, foi a seleção com mais representantes, né? Colocando 3 atletas na lista, os laterais Cucurella, Pedro Porro, além do volante Rodri, eleito pela FIFA como o melhor jogador da Copa, o Rodri, né? Vozinha, por sua vez, superou até mesmo o espanhol Unai Simón, que havia sido apontado anteriormente como o principal goleiro da competição. Tá aí, ó, o Vozinha foi eleito melhor goleiro da Copa do Mundo e merecidamente, né? Como se destacou esse goleiro, a história dele, enfim, sensacional. Meio-dia e 21, uma excelente hora do almoço para você ligado, ligado aqui na Gazeta, viu? Obrigada pela sua companhia, nós vamos juntinhos aqui na Gazeta até logo mais 1 da tarde com o nosso show business, da 1 às 3 com o nosso Ligação. E atenção, você confere comigo agora aqui, Mato Grosso tem a segunda maior taxa do país em casos de violência psicológica contra mulheres. Agora em mais um.
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4: Os registros de violência psicológica contra mulheres cresceram 70% em Mato Grosso em 2025, na comparação com o ano anterior, e colocaram o estado com a segunda maior taxa do país, conforme o 20º Anuário Brasileiro de Segurança Pública, divulgado nesta quinta-feira. Mato Grosso passou de

0: 2.151 para 3.720 ocorrências. Prevista na legislação brasileira desde 2021, a violência psicológica contra a mulher envolve comportamentos que provocam sofrimento emocional, que reduzem a autoestima da mulher ou restringem a liberdade da vítima. A prática pode ocorrer por meio de ameaças, humilhações, manipulação, isolamento, perseguição, constrangimentos e chantagens. O crescimento registrado em Mato Grosso foi mais de 4 vezes superior ao observado no Brasil. Em todo o país, os casos de violência psicológica passaram de 51.830 para 60.830 registros, um aumento de 16%. O anuário aponta que Mato Grosso ficou atrás apenas de Roraima. O levantamento mostra ainda que os registros de perseguição também cresceram em Mato Grosso. Olha aí, o Mato Grosso tem a segunda maior taxa do país em casos de violência psicológica contra mulheres. E é muito estranho que, às vezes, você vê mulheres fortes que você aparentemente vê falar, essa daí não passa por isso nunca, e às vezes ela tá passando por isso dentro de casa, viu? Às vezes você fala assim, porque geralmente o narcisista, ele procura exatamente mulheres fortes, decididas, resolvidas, né? Aparentemente, mulheres que não passariam por isso também passam por violência psicológica. E é muito difícil para uma mulher conseguir sair de um relacionamento abusivo onde ela sofre violência psicológica. Tem que ser forte, mas aí ela tem que se agarrar mesmo assim na força dela para conseguir sair, viu? Muitas vezes ela fica ali, ó, durante anos vivendo uma violência psicológica sem conseguir sair daquilo. Tem que ser muito forte, procurar ajuda, senão muitas vezes não consegue.
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3: Tá legal. 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
1: Hora certa, 12:32.
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1: Tem dois ingressos pra Copa Truck Beat Vivante pros dias 31 de julho e 1º de agosto no Parque Novo Mato Grosso. Presta atenção, você tá afim de curtir? Você que gosta de velocidade, principalmente os homens que adoram velocidade, dois ingressos pra Copa Truck Beat Vivante, dias 31 de julho e 1º de agosto no Parque Novo Mato Grosso. Tá afim de curtir? Pros homens agora, hein? Mulherada que às vezes nem participa agora, deixa pros meninos participarem pra poder ganhar, pra curtir esse evento maravilhoso aí, evento de velocidade de caminhão, sabe? É pra homem essa. 999872045, pode participar agora, manda o seu voto, não é? O seu nome e o nome do seu bairro, eu tô esperando. A primeira, quando você some a música 1, a segunda, champanhe menos a mais a música 2, 9010 Maiara e Moraes a música 3, de qual você gosta mais? Vota aqui, tô esperando.
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Existe uma teoria que se chama 90-10, onde uma pessoa tem 90% daquilo que você procura em alguém, só que você foca naqueles 10% que falta. Aí você sai pra rua, se aventura, e realmente você encontra aqueles 10%, mas não se deu conta que perdeu os 90%.

0: Vamos, gente. Valendo 2 ingressos para Copa Truck Beat Bivant para os dias 31 de julho e 1º de agosto no Parque Novo Mato Grosso. Tá a fim de curtir essa velocidade toda? Então, presta atenção. 999-872045. Vota agora na música que você gosta mais das três que eu acabei de tocar. Eu tenho os 2 ingressos aqui para você. Tá bom? É no 999-872045. Seu nome, nome do bairro e a música.
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12: Muito bem, muito bem. Falei para você votar aqui agora no 9998-7-2045. Não é, hein?

mais um tiroteima pra você concorrer a dois ingressos pra Copa Truck Beat Vivante, dias 31 de julho e 1º de agosto, no Parque Novo Mato Grosso. Presta atenção, crianças até 12 anos não pagam. E aí, o nosso WhatsApp bombou agora. Eu falei pra você decidir, votar, mandar o voto aqui pra mim entre 9010, Maiara e Maraíza, Champanhe Menos é Mais, Quando Você Some, Banda Novo Som. Quem ganha? Nesse momento, quem é o sorteado? Sorteado, atenção, Fernanda da Silva Carvalho, condomínio Água Viva, região da Ponte de Ferro. 99214, final 29. Fernanda da Silva Carvalho, condomínio Água Viva, Ponte de Ferro, 99214, final 29. Ganhou, Fernanda. Só passar aqui pra retirar com a Naira os dois ingressos, tá bom, minha linda?

0: Mais um show business aqui na Gazeta FM. Tá na Gazeta, tá legal. Muito boa, Te Amar é Meu Talento, que nós ouvimos agora. Fred e Fabrício, ouvimos o Menos é Mais também com música Champagne. Vencedora de mais um Tireteima. Eu acho que já vou encerrar aqui o show business agora. Daqui a pouco tenho ligação, já quero você comigo aqui no WhatsApp da rádio. Vamos pro intervalinho, até porque eu quero almoçar, então eu já vou sair pro intervalinho logo. Que é pra poder almoçar, já bateu a fome aqui, você já almoçou? Ah, a essa hora muita gente já almoçou e já tá no corre de novo, né? Já tá na lida novamente, boa lida pra você que tá na lida, no corre, aí depois do almoço. Pra você que vai almoçar agora, tem gente também, muita gente, né, que almoça em torno de 1 da tarde. Coisa boa, obrigado pela audiência, daqui a pouco ligação.
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0: 29 graus nesse momento.
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2: Muito bem, tá começando mais um Ligação aqui na Gazeta. Agora é a hora de você participar comigo aqui pelo WhatsApp da rádio. Deixa eu ver como é que tá o WhatsApp. Opa, já tá bom. Hoje é quinta-feira, eu quero você comigo aqui no programa. Já grava áudio, manda aqui

Pra mim, a primeira é uma pedrada. A primeira música é uma bala, essa música. É uma bala alojada. Gustavo Lima é a primeirinha hoje do Ligação, a próxima é a sua.

0: máximo respeito, Legião Urbana.
1: Marcelo Falcão aqui na Gazeta, tá na Gazeta, tá legal. Boa tarde.
2: Boa tarde, Dali.
1: Boa tarde.
2: Boa tarde, Dali.
1: Tudo bem?
2: Dali, já tem dois dias mandando aí pra você um áudio aí, pra tocar a música pra mim aí. Mas só que não sei se não chegou até aí ou não foi aberto o áudio.
1: Vamos ver.
2: Se você for mandar, for tocar aí, toca pra nós aí um lambadão aí, fazendo favor, Dali.
1: Um lambadão?
2: Beleza? Porque tá na Gazeta, tá legal. Beijo, Dali.
1: Beijo, querido. Mas você não quer nem escolher o lambadão, não? Pode ser qualquer um? Deixa eu ver, Isaías. Isaías, pode ser qualquer lambadão? Não quer dizer que você tem uma semana já mandando áudio, nada de tocar um lambadão aqui? Deve ser mentiroso, Isaías. Aqui toca lambadão toda hora, todo dia. Principalmente aqui comigo. É lambadão, guri. Mas é lambadão aqui, eu toco lambadão de verdade. Não, eu gosto. Eu gosto, eu toco muito. É mentira sua. Se você pediu lambadão, é mentira sua que eu não toquei, mas eu vou tocar uma pra você agora aqui, ó. Isaías, pra você, tá bom, querido? Ó, banda Novo Som Gaivota.

0: Mais uma ligação aqui na Gazeta FM 118, tá na Gazeta, tá legal. Onde é que você tá ligado, ligado aqui na Gazeta? Eu quero saber, eu quero tocar uma moda pra você hoje. Qual vai ser?
1: Boa tarde, Dara.
0: Boa tarde.
1: Bom demais.
0: Bom demais, né? Graças a Deus.
1: Deus abençoe nessa quinta-feira, Adelciano, aqui, motorista por aplicativo.
0: Certo.
1: Tamo junto, minha amiga. Amém. Manda um aí. Eu vou falar agora de Xande Avião. Xande, se você tiver aí, aquela 10, o nome da música é 10. Ela foi gravada lá em Caicó, no Rio Grande do Norte, lá na minha cidade, minha amiga.
0: É mesmo?
1: Poder tocar ela, eu agradeço, Adelciano aqui. Pra cima, vamos que vamos.
0: Deus Adelciano, abençoe. Eu posso até tocar uma pra você do Xande Avião, mas tem que ser outra. Essa aí não vai ter. Pode tocar outra pra você? Vou mandar outra. Xande Avião, vai doer. Essa daqui.
2: Tá doendo, tá?

Avião aqui na Gazeta FM, vai doer. Até o Ciano que pediu uma do chão de avião, né? 999-87-2045 pra você participar. Daqui a pouco tem presente pra você aqui, aliás, devia ter contado, já entrei no Express. Vamos pro Express e depois eu te conto dos presentes que tem hoje, viu? Pra você participar e ganhar. Bebê achado em lixo de condomínio em Várzea Grande, misericórdia, meu Deus do céu, que notícia é essa? Hoje eu não vi nada direito no Instagram. Um bebê recém-nascido foi encontrado morto dentro de uma lixeira no condomínio Chapada do Poente, em Várzea Grande, na manhã de hoje, misericórdia. Conforme informações preliminares, a criança foi encontrada por funcionários do condomínio durante a retirada do lixo. Em seguida, eles acionaram o corpo de bombeiros, a equipe foi até o local, confirmou a ocorrência, acionou os demais órgãos competentes, a área foi isolada para os trabalhos da Politec, que vai realizar os procedimentos necessários para esclarecer as circunstâncias do caso.

0: Até o momento não tem informações sobre a identidade da mãe ou sobre as circunstâncias em que o feto foi abandonado. Crendo Deus, pai, o caso será investigado pela Polícia Civil. As câmeras do condomínio com certeza vão pegar alguma coisa. Que horror, nossa. Bebê encontrado no lixo, dentro de uma lixeira, no condomínio Chapada do Poente, em Várzea Grande. É óbvio que as câmeras vão encontrar alguma coisa, né? Meu Deus. 1h23, que chocante. 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
1: Hora certa, 1:30. Boa tarde.
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1: Segura Pinhão aqui na Gazeta. Ô, hora maravilhosa, hein? É chegada a hora de ouvir umas modas boas. A primeira, e daí? Nananana. Sabe essa do Guilherme Santiago? É boa essa. Adoro. Esqueci a letra dela, mas na hora que começa eu canto junto. Vem, Guilherme Santiago, então, e daí? Texana 37 também vem. E vem o Zezé de Camargo, irmão da Lua, amigo das estrelas. E daí?

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0: Zezé de Camargo, aqui na Gazeta, irmão da Lua, amigo das estrelas. Encerrando o nosso segundo peão aqui na Gazeta FM.
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0: Daqui a pouco nós vamos sortear pra você aqui na Gazeta FM um presentão. 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E aí nós vamos sortear 2 ingressos para você curtir Humberto e Ronaldo direto do camarote por conta da Gazeta. Você vai no Festival de Inverno em Chapada dos Guimarães e vai curtir o evento do camarote. Olha que delícia! 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Então mande agora a frase Festival de Inverno, seu nome completo e o nome do seu bairro. Você manda pro 999872110 para você concorrer. O palco da Gazeta eu ainda vou confirmar com a Naira. Se a gente vai sortear hoje já aqui do palco da Gazeta com o Amado Batista. Esse eu ainda vou confirmar com ela, mas eu vou te contando, tá bom? Participe, 1h43.
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3: Hora certa, 10 minutos para as 2.

0: Mais uma ligação aqui na Gazeta. Quem tá comigo?
1: Boa tarde, minha amiga Darlene. Aqui é a Rosana Mais, no Paraíso.
2: Tudo bem, Rosana?
1: Fala pra minha música, Tomás Batista. Secretária, que trabalha o dia inteiro comigo. Tá bom? Ofereço pro meu filho Samuel, pra minha mãe, pro meu esposo, pra todos que vêm ligadinho na Gazeta FM, pra todos os flamenguistas de plantão, porque tá na Gazeta, tá legal, minha amiga Dani.
0: Tá bom, Rosana, beijão pra você, minha linda. Deixa eu ver aqui o Wellington Honorato. Wellington, pra participar dos ingressos pro Festival de Inverno de Chapada dos Guimarães, pra curtir Humberto e Ronaldo no camarote, você tem que mandar no WhatsApp 999872110, tá? Não pode mandar nesse que você mandou, não, senão você não entra na promoção, viu? Gente, sempre no 99987-2110. Quem tá comigo aí? Boa tarde.
3: Boa tarde, minha deusa, minha linda.
0: Opa,
3: meu
0: própria.
3: Tudo, Darlene. Vou falar pra você. Vou mandar uma música aí, chama-se Memória.
0: Memória.
3: Mato Grosso e Matias.
0: Tá
3: se
0: bom.
3: O caboclo não tiver preparado, ele chora.
0: Ele
3: essa
0: chora.
3: Música aqui é chonada demais.
0: É.
3: Beijo, Darlene, boa tarde.
0: Beijo, querido. Eu que agradeço. Oi, boa tarde.
4: Olá,
0: Dani.
4: Aqui é a Juliana.
0: Oi, Juliana.
4: Da Várzea Grande, em frente à Flamboyant. Gosto muito de ti. Gosto muito de ir atender quando vem aqui.
0: Oh.
4: Tô sentindo sua falta por aqui, hein, gatona? Tudo de bom e maravilhoso pra sua vida. Pra quem tá na Gazeta, tá legal.
0: Ah, que gracinha. Juliana, um beijo, minha linda. Eu acho que eu vou hoje aí, sabia? Eu acho. Vou olhar aqui se é VG mesmo. Mas eu acho que eu vou dar um pulo em VG hoje, daqui a pouquinho. Beijo, Ju. Obrigada, minha linda, pelo carinho aí. Oi, boa tarde.
3: Boa tarde, Dani Rodrigues.
0: Tudo
3: minha
0: bem?
3: Aqui quem nos fala é Edson Operador.
0: Oi, Edson.
3: Pediu a música do Vitor Leão ontem, você não mandou pra mim, entendeu?
0: Sério?
3: Hoje tem como mandar Melô do Baguncinha pra gente aí.
0: Uhum.
3: Um forte abraço. Tá na Gazeta, tá legal, hein, Dari?
0: Tá bom, quintou, querido. Quintou aqui também. Beijo pra você, Edson. Oi, boa tarde.
5: Boa tarde, Dari.
0: Boa tarde.
5: Todos os ouvintes da Gazeta, da FM, Herbert Adriel, jogador de Poliquês Local, nativa na correria, Dari. Dari, vamos lembrar do passado, música. Manda qualquer um aí. São dois que Vinícius pra nós lembrar do passado. Agora será? Tchau, obrigado.
0: Valeu, querido. Obrigada eu pela sua audiência. 999-87-2045, boa tarde.
6: Aqui, Ceará Montador, estou aqui na guia fazendo serviço aqui.
0: Fala,
6: e
0: Ceará.
6: A Gazeta aí. É, coloca um lambadão aí, um esforção aí, qualquer um aí. Tá na Gazeta, tá legal.
0: Ah, tá bom. Como eu já toquei um lambadão, o rapaz falou pra mim hoje assim: ah, você não toca lambadão, Darlene? Aí eu pensei assim, gente, mas eu sou a pessoa que mais toca lambadão nessa rádio. Briguei com ele. Então, como eu já toquei lambadão hoje, quem pediu o João Bosco e Vinícius das Antigas? Vamos ouvir essa que é linda, linda, linda, linda de João Bosco e Vinícius.

0: Tetas. Danilo Davi aqui na Gazeta. Oi, boa tarde.
1: Boa tarde, mano. Que é o Cuiabano, pedindo uma música aí pros meninos aí. Top do Porcelanato. Todo mundo quer ouvir um Labadão aí. Então, meio triste aqui na obra aqui. Quer animar um pouco. É o Bruno. Manco Bruno, pro Zé. Quer abrir uma música aí naquele estilo. Só você sabe tocar música pra eles. Capricho, tio mano.
0: Beleza, beleza. Beijo, Bruno. Oi, boa tarde.
2: É o Mark do Rio de São Francisco, da fábrica de vaso.
0: Tudo bem, beleza? Mário?
2: Manda pro Nando Lambadão aí, pra animar essa quinta-feira.
0: Tá bom.
2: Manda um do Real Som. Fez aí pro meu irmão João Carlos Pedreiro, galera do Viveiro. Porque tá na Gazeta, legal, Dali.
0: Beleza, querido. Beijão, Mário. Pessoal aí do Viveiro. Oi, boa tarde.
3: Boa tarde, sua linda, sua cheirosa.
0: Tudo bem?
3: Canal do motorista por aplicativo do CPA. Toca pra nós aí, Gustavo Lima, calcinha de renda, tamo junto.
0: Calcinha de renda é boa, hein? Vou pedir essa pro Topinho. Essa música é boa, mas é boa, Topinho. Calcinha de renda. Você tá doido, é boa demais. Oi, boa tarde.
4: Boa tarde, Dália. Aqui é o Paulo Rocha, Dália, do 24 de dezembro. Quero oferecer uma música pro meu amigo que tá indo embora aí, pra Venezuela. Meu amigo Flange. Aquela uma música de Mamãe, tô voltando pra casa, porque tá na Gazeta, tô legal.
0: Beleza, beleza. Pessoal, quer ouvir o Escorte Som hoje, né? Ah, vocês querem ouvir um escorte som hoje? Cadê? Eu vou tocar então, pra poder liberar logo essa daqui, ó. Vamos soltar ela logo, vamos? Vamos dar uma animada, hein, gente? Hoje é quinta-feira é um pé na sexta mesmo. Bora animar a tarde de quinta-feira então, ó.

0: Clatson aqui na Gazeta FM. Mamãe, tô voltando pra casa. Quero ir morar com a senhora. 2:05, ótima tarde, gente. Daqui a pouco tem sorteios aqui, viu? Participe aí.
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0: Simone Mendes, Direitos Iguais, aqui na Gazeta FM, tá na Gazeta, tá legal, boa tarde. Liga, Ligação Gazeta, Dali, eu quero participar do sorteio. O sorteio é no 999872110. Deixa eu ver quem mais tá comigo aqui no programa. Quem tá comigo? Oi, boa tarde.
1: Oi, Dali, boa tarde. É o Edson aqui da Mineração, mandei mensagem errada, mas manda aí pra nós o Edson e o Batuque Tuque. Pra animar a galera aqui da Mineração.
0: Tá bom, Eliton. Bom trabalho, querido. Beijão pra todo mundo aí, Osvaldo. Boa tarde.
2: Boa tarde, Dali. Valdir do aplicativo.
0: É Valdir.
2: Adoro o autoestima quando as pessoas falam que você é linda, gostosa, maravilhosa. Você fala, própria. Eu mesmo.
0: É, eu mesmo. Não, é só Dali, essa daí.
2: Vai animar essa quinta-feira que você tá falando aí também, ó. Fechou aí? Toca um forrozinho pra nós, daquele lado de cima lá. Tipo Calcinha Preta, entendeu? Aviões de Forró. Sim. Aquelas versões que eles fazem lá, americana lá, entendeu? Vamos daquele lá pra andar lá, beleza?
0: Ai,
2: tá
0: bom
2: na Gazeta,
0: mesmo.
2: Tá legal, Dali.
0: Tá bom, Valdir. Bom trabalho, querido. Mais um, e boa tarde.
1: Boa tarde, Dali, galinha, Dali. Que tá na escuta da Gazeta. Manda aí um Amado Batista aí pra nós, daquele modelo.
0: Tá bom.
1: É, que você escolher tá valendo. Danilo Falcão aqui na escuta.
0: Valeu, Danilo. Ótima tarde, querido. Obrigado pela companhia, viu, Danilo? E boa tarde.
3: Boa tarde. Toca aí.

0: Ninguém gosta mais de mim. Eu ofereço todos os 20. Tá na Gazeta, tá legal. Luiz do Cristo Rei, Vaza Grande, motorista de aplicativo.
1: Beleza, Luiz. Beijão pra você, querido. Obrigado pela companhia. 999-87-2045. Quem mais? Oi, boa tarde.
0: Fala comigo, Dardi. Boa tarde. Salaminho mais uma vez passando na Gazeta.
1: Oi, Salaminho.
0: Beleza?
1: Beleza.
0: Correndo, sentado de joelho dobrado e o couro. Chicote estalando, manda aí um lambadão pra ficar mais chique, tá na Gazeta, tá legal, boa tarde.
1: E o vidro fechado pra não estragar o penteado, né, Salaminho? É desse jeito? Oi, boa tarde.
2: Boa tarde, boa tarde, boa tarde, Dália Rodrigues. Tudo bem, Dália Rodrigues? Sua linda, sua cheirosa. É Dália Rodrigues, a Lindomar que tá falando.
1: Ô, Lindomar. Dália
2: Rodrigues, por gentileza, tinha como você tocar aquela música pra nós do Amado Batista, Peão de Obra, tá na Gazeta,
1: peão
2: tá legal.
1: Peão de Obra, eu já tô com uma no jeito aqui, você acredita? Vou só mudar pra Peão de Obra, então. Tava no jeito aqui, é da Borboleta, Borboleta Azul. Tocar agora pra vocês, então, Amado Batista, pessoal, Peão de Obra. Música.

Eduardo Batista aqui na Gazeta FM, tá na Gazeta, tá legal. 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

0: 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Ok, eu já venho com os nomes dos sorteados, dos ingressos pro Festival de Inverno, Humberto e Ronaldo, dia 26 de julho, no Festival de Inverno, você vai curtir de camarote, e daqui a pouco também tem o kit da Diodoro Alimentos, eu já venho com o nome dos sorteados, tá bom? Bom, e atenção, você confere comigo agora aqui na Gazeta, mais um informativo. Ministério Público Federal aciona a Justiça para suspender mistura de 32% do etanol na gasolina. Agora, em mais um... 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O Ministério Público Federal entrou com uma ação civil pública na Justiça Federal para suspender a adoção da mistura obrigatória de 32% do etanol anidro na gasolina, aprovada pelo Conselho Nacional de Política Energética. A ação foi protocolada na 4ª Vara Federal de Uberlândia, Minas Gerais. O Ministério Público Federal pede que a implementação da nova mistura seja suspensa até que sejam apresentados estudos técnicos específicos que comprovem a segurança do E32 em toda a frota nacional. Segundo o órgão, os testes apresentados pelo governo avaliaram a mistura de 30% do etanol e não seriam suficientes para comprovar os efeitos da elevação para 32%. O Ministério Público Federal também solicita a realização de perícia judicial. O Ministério de Minas e Energia afirma que a decisão foi baseada em estudos técnicos conduzidos por instituições especializadas e aprovados pelo CNPE, que indicaram compatibilidade da mistura com a frota brasileira e potenciais ganhos ambientais e energéticos. A ação do Ministério Público Federal ainda será analisada pela Justiça Federal, que vai decidir se concede ou não o pedido de suspensão da nova mistura. Então tá aí, o Ministério Público Federal acionou a Justiça para suspender a mistura de 32% do etanol na gasolina. O texto é da Thalita Rocha, da nossa redação. 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
0: Tá na hora de mais uma super sequência aqui na Gazeta. Eu sou muito fã dessa dupla, eu gosto deles cantando, eu gosto da voz deles, eu escuto pra caramba aqui na Gazeta FM junto com vocês. Às vezes quando eu tô em casa, quando eu tô no carro, na rua, eu tô escutando, eu gosto. Você também vai gostar muito. Tem três músicas de Felipe e Rodrigo agora na super sequência. A primeira, Gosta de Rua, a segunda, Caos de Alguém, e a terceira, Então Ignora, sabe? Bem boa. Aumenta o volume pra ouvir. Super Sequência, Felipe Rodrigo.

0: Rodrigo aqui na Gazeta FM, ignora. Encerrando a super sequência com eles. 2h44.
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8: Gazeta FM, 8 minutos para as 3.

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4: Alô, galera, salve, salve, Cuiabá, boa tarde, Várzea Grande, boa tarde, Mato Grosso, você de todo o Brasil, de todo o planeta. João Chimansky por aqui no microfone, Topo Gigi mandando bala na programação, as promoções, a sua participação, os lançamentos, os flashbacks.
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4: O som Club Tribal dos anos 90, Sasha

0: que eu não te esqueci. Pedro Pecado, Simone Mendes, Menos é Mais, I Want My Freedom. Começando lá em cima, relembrando o som tribal clubber dos anos 90 aqui na Gazeta FM. Muito bem. Alô, você ouvinte legal, quintou, quinta-feira. Hoje, véspera de sexta-feira. Boa. Acelerando, galera, vem aí a sexta-feira, o fim de semana. A você, uma tarde tranquila. Esse calorão de quinta-feira, 23 de julho. Com muita paz acima de tudo, saúde, felicidades, conquistas. Aquele Pix caindo na conta também. É, maravilha. E vamos juntos até as 7 da noite. John Chimansky por aqui. Você na sua casa, no seu trabalho, no trânsito, no comércio. Em todo lugar aí. Na audiência da Gazeta FM, muito obrigado. Daqui a pouco nós temos aqui o Tira Teima, você concorrendo a prêmios. Temos rodízios da Casa da Pizza já já. É, logo mais então aqui no Tira Teima, hein? Mais uma excelente tarde aí, vamos juntos, galera. No rádio nosso de cada dia, com promoções, música boa. A sua participação pelo nosso WhatsApp 9987-2045. Seu áudio rolando, seu alô, seu toque de boa tarde. Tem Copa Sul-Americana, tem Brasileirão. Bom, a 19ª rodada do Brasileirão teve ontem 4 partidas que movimentaram a parte de cima da tabela. O Palmeiras fez 3-1 sobre o Curitiba e manteve a liderança. O Flamengo goleou a Chapecoense por 4-0 fora de casa, também manteve seu segundo lugar. Já o São Paulo enfrentou o Atlético Paranaense em Bragança Paulista. Perdeu de virada por 2-1. O Cruzeiro bateu o Internacional por 2-1 em pleno Beira-Rio, hein? Hoje tem Corinthians e Remo às 18h30 na Neoquímica Arena. Antes tem Botafogo e Vitória às 18h30 no Engenhão, em um duelo atrasado pela 4ª rodada. E pela Sul-Americana, o Vasco empatou por 2-2 com o Independiente Medellín fora de casa e decidirá a classificação em São Januário na próxima quarta. Sporting Cristal e Bragantino empataram sem gols no Peru, também deixando o confronto aberto em Bragança Paulista também na quarta-feira. O Grêmio desafia hoje o Bolívar na temível altitude em La Paz a partir das 18 horas, hein? O futebol em destaque por aqui com a relação da Thalita Rocha. 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
2: 3h29.
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2: Fala, Gazeta, tá legal? Mais um Tira Teima aqui na Gazeta FM, 998-72045. Você mandando a sua mensagem, colocando lá o seu nome completo, o seu bairro, indicando a sua preferida aqui no Tira Teima, música 1, 2 ou 3. Música 1, Pensamentos Intrusivos, Thiaguinho. Música 2, New Religion, com Faithless. Bibi Rexha é a 2. E a 3, Mil Adjetivos, com a dupla Kleber e Cauã. Eu vou pedir desculpas aqui que eu anunciei errado. Hoje, na verdade, nós temos aqui... hoje não temos rodízio de pizza. Hoje temos um par de ingressos para a Copa Truck. Bad Behind, para os dias 31 de julho e 1º de agosto, no Novo Mato Grosso. Criança até 12 anos não paga. E temos ingressos aqui para você. Um par de ingressos no Tira Teima. Boa sorte, tá começando aí. Tá valendo!
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0: Não escolheu a roupa, tá sempre indecisa. Com qualquer uma delas vai ser a mais linda.
1: Sim, ó.

0: E aí, galera, conferimos Mil Adjetivos, Kleber e Cauã, New Religion, Faithless, Bibi Rexha, Pensamentos Intrusivos, Thiaguinho. Daqui a pouco voltaremos aqui, tocando a campeã e sorteando um par de ingressos para a Copa Truck B8 Bivan, para os dias 31 de julho e 1º de agosto no Novo Parque Novo Mato Grosso, né? Lembrando, crianças até 12 anos não pagam e você aqui concorre a um par de ingressos no Tiratema. Obrigado aí pelas participações. Voltaremos então aqui agora 3h42, hein?
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1: Tirateima. Vamos lá então, galera. Resultado aqui do Tirateima. Hoje no Tirateima, você concorrendo aqui. Você que mandou mensagem concorrendo a um par de ingressos para a Copa Truck B8 Bivant. É para os dias 31 de julho e 1º de agosto no Novo Mato Grosso. E lembrando, crianças até 12 anos não pagam. Quem fatura os ingressos é o Gilberto Martins Teixeira, do Parque Residencial Coxipó. Faturando aqui, Gilberto Martins Teixeira, lá do Parque Residencial Coxipó, hein? Pensamentos intrusivos, Thiaguinho, New Religion, Bibi Rexha, Faithless, Mil Adjetivos, Kleber e Kawan, ex-a campeã. Yeah.

0: Tá aí, galera, é o Eduardo Costa aqui, a O Potência. All Yours Tonight, que é? Relembrando aí os bons anos 90 na Gazeta FM, os lançamentos, as novidades, as melhores do Flashback. Oh, tá na Gazeta, tá legal. O toque de boa tarde aqui da galera pelo nosso WhatsApp 99872045 antes. Vou falar pra você aqui. Você tá concorrendo hoje aqui a ingressos para o Festival de Inverno de Chapada dos Guimarães. Temos aí Fernandinho, Edson e Hudson, Information Society, Olsen Noel, atrações internacionais também. Humberto e Ronaldo, Amado Batista, Panda Ferrugem. Para participar aqui e concorrer a ingressos para o show de Humberto e Ronaldo no Festival de Inverno, você manda mensagem lá pelo nosso WhatsApp de promoções 99872110, 99872110. Coloque lá a frase Festival de Inverno, o seu nome completo e seu bairro, hein? Muito bem! 99872045, vamos falar com a galera. Oi!
1: Não tem não, hein? Tem melhor locutor de Cuiabá. Pra quebrar nosso amigo John Schmansky.
0: Opa!
1: Com as suas músicas. Aí dou valor, hein?
0: Grande bebê.
1: Porque tá na Gazeta, tá legal. Vou olhar a palavra hoje, hein, John? Hoje pode ou tá cedo ainda?
0: Opa! Hoje não pode porque eu já molhei ontem, já quebrei a semana ontem, viu, bebê? Depois a gente manda o Pix. Olha o bebê no estradão aí, acelerando ao som da Gazeta FM. Curtindo aí os flashbacks conosco, muito bem. 99872045.
2: Pai de John, é o Mário aqui da fábrica de vaso no São Francisco. John, manda pra nós aí aquela flashback marina pra nós aí.
0: Certo.
2: Pra curtir essa quinta-feira, flashback. Esse pra galera do Viveiro São Francisco, meu irmão João Carlos, pedreiro. Tá na Gazeta legal, John.
0: Valeu, um abraço aí, Mário. Oi.
3: Boa tarde, John, tudo bem? Gostaria de mandar um abraço pro meu amigo Tonho, Célio, Fábio e Piri, tá? Lá do Feliz Festa, tá? Eles querem um flashback, de preferência Marina, tá bom? Muito obrigada, aqui é lá do Dom Aquino.
0: Opa, beleza, vamos ver a possibilidade aqui, né? Mais um pedindo a Marina aí. Alô, Adriana Brito, do Parque das Nações, buenas tardes, saludos. Melhoras aí pra você, Adriana Brito. É aquela raizada, aquela garrafada aí. É pra curar essa gripe aí, né? O nosso amigo motorista executivo, Bob, na rodagem.

0: subir mais.
1: Aí sim, meu amigo Jessica Musk das antigas.
2: Valeu. Beleza, beleza. O Bob na rodagem. Nosso amigo Gleison Pica-Pau aí. Beleza, um abraço. Tamo junto aí também na rodagem. A galera corre pra, correndo sentado de joelho dobrado, né? Muito bem. Alô, Genilson Amorim, do Carumbé. Tamo junto aí. Para a Gazeta, tá legal. Vamos lá.
3: Meu amigo John, estamos aqui no ponto final do Parque Abar. Motor aí, estão na espera aí.
2: Opa, olha a galera aí.
3: Manda
2: no vídeo.
3: Manda um salve pra nós aqui, o motorista 711, que é o Monge.
2: Aí, Monge.
3: Pai, Dr. Fábio.
2: Opa.
3: Fazendo a linha do 711, pedra 90. Valeu.
2: Valeu.
3: Tá na Gazeta, tá legal.
2: Aê, Monge, a galera aí no vídeo.

0: ficou bem no vídeo aí. Um abraço, viu? Tamo junto, tá na Gazeta, tá legal. Seguindo aqui no Conexão, fechando aí com o nosso amigo Everton. Diz aí, meu querido.
1: Aí sim, John. Agora você arrebentou, hein? Já pra começar a quinta-feira top, animada.

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1: 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Fala, Gazeta, tá legal? Conferimos aqui no Conexão, que pena, Diego Vitor Hugo, Thales Lessa, firmamento, relembrando a banda Cidade Negra, que legal, bons tempos aí. Já apresentei show dessa banda, hein? Muito bom. Nos bons anos 90 aí. É isso aí, galera, tá na Gazeta, tá legal. Seguindo por aqui, lembrando a você mais uma vez, já já o sorteio de ingressos para o show da dupla Humberto e Ronaldo no Festival de Inverno de Chapada dos Guimarães. É, você vai mandando mensagem aí, 998721010, com a frase Festival de Inverno, o seu nome completo e seu bairro, hein? Boa sorte! É, seguimos aqui com as participações da galera. Vamos lá. Oi!
4: Boa tarde, meu amigo John Chimansky. Aqui é o Ale Barreto do Pedro 90. Toca aí algo que quase não, a gente não escuta. Rock 7. Tá na Gazeta, tá legal.
1: Ô, Rock 7 é bom, hein? É bom pros apaixonados, né? É, cuidado. A paixão é um perigo. Oi.
5: Boa tarde, mais boa tarde mesmo, João. Aqui é o Zita aqui do Jardim Vitória. Vamos pedir uma música aí, Marina, oferecer pro Nelo do Corte, lá, Amanda da Rua 5, aqui no Boteco do Zita, na Gazeta, tá legal.
1: Beleza, oi.
6: Boa tarde, meu amigo John, beleza? Joilson aqui na voz.
1: Joilson.
6: Quintou, né, João?
1: Isso.
6: Daquele jeito. Amanhã folga, né?
1: Opa.
6: Hoje é dia, toma aquela bem gelada.
1: Aí é bom.
6: Toca pra nós aí, é, aquele mega mix aí com o Xará, DJ Joilson.
1: DJ Joilson.
6: Vocês têm aí, toca pra nós aí.
1: Muito
6: e aí
1: bom.
6: E oferecer a todos os ouvintes da Gazeta, aos amantes dos flashbacks.
1: Tchau, obrigado. Tchau, obrigado. Valeu, Joilson. Joilson Oliveira.
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1: 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O, é, inclusive Megamix é exclusivo nosso aqui do DJ João Wilson, muito bem. Quer dizer que amanhã o amigo tá de folga. Então hoje é sexta-feira pro amigo, né? É isso aí. O nosso amigo Gleison Pica-Pau mandando alô aí pro Oséias lá do Nova Fronteira. Também tá na audiência da Gazeta FM, acelerando, muito bem. Nosso amigo Afonso Moraes de Santo Antônio de Levergel. É, vamos lá. O nosso amigo aqui, o Ale Barreto, disse que tá apaixonado. Só que ela não sabe que ele existe. Rapaz, tem que falar pra ela, hein? Tem que contar pra ela. Oi.
7: E aí, John, boa tarde. Aqui que fala é Luiz Oliveira, do Cristo Rei Valdegrande, motorista por aplicativo.
1: Beleza.
7: Coloca a música aí, o pagodinho, Pedro Pecado, preço todos os parceiros. E meu amigo Samuel, lá do Terra Nova, condomínio Ágata, ele é seu ouvinte. Tá na Gazeta, tá legal.
1: É igual no, nos tempos de criança, né? Da escola, né? A gente... É, o guri era apaixonado pela menina e tinha vergonha de contar. É. Pois é. Vamos lá.
8: Boa tarde, John. Alexandre, centro de Várzea Grande.
1: Viva.
8: Toca uma do Gustavo Lima aí pra nós. Tá na Gazeta, tá legal.
1: Valeu, Alexandre. Tamo junto aí. Bom, e agora a informação, vamos ver aqui, é, obras na rede de esgoto mantém Rua Comandante Costa interditada até domingo, vamos lá.
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1: A Secretaria Municipal de Mobilidade Urbana divulgou hoje que a Rua Comandante Costa na região central de Cuiabá permanecerá interditada a partir de sexta-feira até a conclusão das obras da rede de esgoto prevista para domingo. A intervenção é realizada pela concessionária Águas Cuiabá.

0: Cuiabá e teve início no dia 16, com previsão de encerramento no dia 19, no trecho compreendido entre a Rua 24 de Outubro e a Avenida Getúlio Vargas. No decorrer dos serviços, foram identificadas intercorrências no solo que dificultaram a escavação, provocando atraso na execução da obra. Durante a execução dos serviços, a via será interditada diariamente das 8h30 às 4h30 da tarde, sendo liberada ao término das atividades e novamente bloqueada no dia seguinte, dentro do horário previsto. A orientação é para que os motoristas redobrem a atenção à sinalização implantada no local e, sempre que possível, utilizem rotas alternativas durante a execução dos serviços, evitando lentidão e congestionamento no trânsito. Pois é. Águas Cuiabá, vamos avisar o pessoal sempre aí, né? Hoje mesmo bloquearam uma rua ali no bairro Baú, não avisaram ninguém, né? Ficou gente trancada ali, próximo à igreja São Benedito ali, não avisaram ninguém. Né? Os caras chegam, bloqueiam a rua e as pessoas não têm nem como sair, né? Mas é isso aí, com a redação da Thalita Rocha. 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
1: Campeão da Gazeta FM, conferimos aqui o nosso momento sertanejo pra galera do Chapéu de volta a qualquer momento aqui na programação da Gazeta FM, beleza? Conferimos. Vai cair água, Zanete, Cristiano, Diego e Arnaldo. Paula Matos, Marília Mendonça, amiga, não demora, Zanete, Cristiano, Cleiton e Romário, hein? Lembrando a você. Logo mais às 6, as melhores da música sertaneja country no Gazeta Cowboy. Muito bem, seguimos aqui na melhor programação da sua tarde. Alegria, alegria, muito bem, tamo junto, tá na Gazeta, tá legal. Vamos falar com a galera. Falar com a galera é bom, oi.
2: João, boa tarde, todos os ouvintes da Gazeta FM. Quem fala é Delmarci Freitas, do bairro Dom Bosco.
1: Certo.
2: Eita, essa música aí foi pra, como diz, foi pra derrubar, hein? Eita,
1: né?
2: Glória, aí sim.
1: Tá bom, minha querida, um abraço aí pra todos. Delmarci Freitas, do Dom Bosco, né? Muito bem. Aqui é da Biscoiteria Quero Mais, estamos ligadas na Gazeta FM. Alô aqui para Cariele, Margarete, Mirlene. Mande uma música para nós na Roça Vence, do Michel Teló. Um abraço aí, meninas, tudo de bom? Tamo junto, tá na Gazeta, tá legal. Mande abraço para nós aqui do Mercado Messias. Celiane Aparecida, né? Muito bem, um abraço. O nosso amigo Regis está dizendo aqui, é para a galera que era tímido na época de escola, era a balinha de cereja que tinha os recadinhos, eu lembro bem. os recadinhos tipo... Olá, tudo bem? Me dá um beijo. Tem outro? Passa o telefone. Escreve pra mim. Dom doce se adivinhar. Amor à primeira vista. Você é linda, você é meu sonho. Quer namorar comigo? 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

0: umas balinhas. Aí você dava. É o guri dava pra menina, né? A balinha com os recadinhos. Isso aí. Bem lembrado, né, Regis? E olha, rapaz, eu vou te falar aqui, falando em bala, né? Eu sobrevivi à bala soft. É a bala, a famosa bala soft nos anos 80 e 90. Pelas suas cores vibrantes e risco de engasgo. Pois é. Inclusive, foi apelidada de bala da morte, né? Foi banida no Brasil por ser muito perigosa, né? A bala soft. Eu sobrevivi à bala soft, e você? Boas lembranças, né, galera? Boas lembranças.
1: Boa tarde, John. Aqui é o Oscar Rondon. Já tô em casa, tomando uma Michelob bem geladinha.
0: Opa, isso aí.
1: Ouvindo a programação aí. Manda um abraço para minhas irmãs lá em Chapada, lá. A Rosenil, a Zenaide, a Nair, Rondon, tá lá. A minha esposa Mayra Siqueira aqui. Estamos aqui ouvindo a Gazeta aqui. John, um abraço.
0: Valeu, meu amigo. Um abraço para todo mundo aí. Tempo, como é que é? Tempo que amarrava cachorro com linguiça, diz aí a nossa amiga Leila lá do lado de Santa Isabel. Eu lembro de muita coisa, né, pessoal, dos anos 80 e 90, a conga, né, o quixute. O quixute era o seguinte, né, a gente usava o quixute pra jogar bola, né? Na verdade, a gente usava o quixute pra fazer tudo, né? Naquela época, né? A conga, vocês lembram da conga? Pois é, a conga a gente usava pra ir na escola. E o quixute pra jogar bola, vamos lá.
2: Buenas tardes, John.
0: Buenas.
2: Manda uma música de Zezé de Camargo, Manga e Caju. Eita, aqui no São Mateus, a Gazeta é show. Valeu, aqui. Aê. É Johnny.
0: Um abraço, Johnny. É isso aí, galera. Tamo junto. 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
1: 5 minutos para as 5, relembrando mais um projeto de dance music dos anos 90. Vem aí, Master Boy, Feel the Heat of the Night.
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0: Tá na Gazeta, tá legal, Marcos Rebelucci, pena que você já namora.
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0: O destaque de hoje, a música do dia por aqui. É, fechando o Conexão Gazeta de hoje. Beleza, ainda temos aqui mais algumas participações. É, no nosso WhatsApp 99872045. Vamos lá. A Maria Benedita de Poconé também tá ligada com a gente. Valeu, Maria. Maria Benedita é o pessoal bacana lá de Poconé. Muito bem. A nossa amiga Regina do Taquaral, na sintonia da Gazeta FM. Imagem maravilhosa no vídeo aqui. É o pessoal lá do Taquaral. Aquele abraço. Muito bem. Nosso amigo Jorge Luiz aí. Na rodagem conosco.
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0: Jorge Música. Aê, Jorge Luiz! Um abraço, meu querido! Só no Eurodance aí no flashback, ó. Boa, boa, boa, boa! Correndo sentado de joelho dobrado.
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0: Mandou bem no rap aí, meu querido. Jorge Luiz.
4: Sou Matheus.
0: Uhum.
4: É, manda uma música do Luan Santana, tá na Gazeta? Tá legal, pode ser qualquer uma do Luan Santana.
0: Certo. E o nosso amigo Oscar Rondon, vamos lá.
5: João, a conga e o que chute nem fogo pegava.
0: Uhum.
5: Morava lá na fazenda com meu avô lá, nós encontrava que chute no meio daquela queimada lá inteirinho, tanto ele como a conga. O trem que dura, igual fusca.
0: É.
5: Passa séculos e séculos, tá inteiro ainda.
0: Verdade, verdade. Pensa num trem que durava, era o que chute, né? É o que chute, a conga. Coisa boa, né? Bons tempos. É isso aí. Obrigado aí, Oscar Rondon. Tamo junto.
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0: Eu lembro do tênis Montreal também. Eu tive um tênis Montreal, né? Quem teve Montreal aí? Aquele tênis com as estrelas ali, era bonito. Era bonito na época, né? O Ferracini. Lembranças aqui do

bons tempos, hein? Isso aí. Bom, e quem fatura aqui ingressos para o show da dupla Humberto e Ronaldo, que vai acontecer neste dia 26 de julho, lá em Chapada dos Guimarães, o Festival de Inverno de Chapada, o maior festival de música do Centro-Oeste, trazendo aí as grandes atrações

0: exclusivos de camarote, né, galera? Lembrando aqui, né? Faturando hoje aqui, então, o Guilherme Silva, do bairro Novo Mundo, 9253, final 97. Parabéns. Guilherme Silva, do Novo Mundo, 9253, final 97, faturando ingressos para o show da dupla Humberto e Ronaldo, que acontece neste dia 26, lá no Festival de Inverno, hein? Obrigado, galera, pelas participações, pelo carinho, por toda essa alegria aqui nas tardes da Gazeta FM. Tamo junto, tá na Gazeta, tá legal, 5 e 7.
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11: Muito bem, agora 5:15. Time da Gazeta, melhor escalação do seu rádio, chegando bem com Rei Vaqueiro e Wesley Safadão.
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0: Camisa 8.
1: Agora 5:22.
2: Existe uma teoria que se chama 90-10, onde uma pessoa tem 90% daquilo que você procura em alguém, só que você foca naqueles 10% que falta. Aí você sai pra rua, se aventura, e realmente você encontra aqueles 10%, mas não se deu conta que perdeu os 90%.

da Gazeta tá legal. Conferimos aqui na primeira rodada do time da Gazeta 90-10. Maiara e Maraísa, nova delas, hein? Champanhe em grupo menos é mais. Aí a Roça vence. Michel Teló

pessoal que pediu hoje à tarde aqui durante o Conexão, tá aí rolando o Michel Teló no time, hein? Displicente, Rei Vaqueiro, Wesley Safadão, Forrozão Eletrônico. E daqui a pouco a gente volta com mais sucessos pra você aqui na Gazeta FM. Tem o embaixador Gustavo Lima, tem a Taylor Swift, tem a Simone Mendes, tem a dupla Zanetti Cristiano e muito mais. Tem você, ouvinte legal, do outro lado nesse fim de tarde. Muito obrigado. 5:27.

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1: Muito bem, estamos de volta com o embaixador Gustavo Lima.
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0: Simone Mendes aqui nas mais, agora 15 minutos para as 6.
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2: A dupla Zanetti e Cristiano por aqui. Cadeira cativa. A Simone Mendes com direitos iguais. I knew you, Taylor Swift. Bala alojada, o embaixador Gustavo Lima. Daqui a pouquinho aqui, o encerramento aqui da parada de hoje aqui do time da Gazeta. Logo mais, o Gazeta Cowboy por aqui com o melhor da música sertaneja e country.
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2: A você, ouvinte legal, uma noite excelente, tranquila, cheia de paz, de saúde. Tamo junto, obrigado pela audiência nos 99,9 nas ondas do rádio, no aplicativo da Rede Gazeta MT, também no site gazetafmcuiabá.com.br. 12 minutos para as 6.
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10: 4 minutos para as 6.
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1: Diego e Vitor Hugo.
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0: Mariana Fagundes!
1: Mariana Fagundes, Geninho, por aqui.
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1: 6 e 1, vem aí Zezé de Camargo, irmão da Lua, amigo das estrelas.

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8: 6:13.
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8: Muito bem, galera, a partir de agora o Gazeta Cowboy. Melhor da música sertaneja country na sua Gazeta FM. Nesta quinta-feira, bom início de noite a você. 23 de julho, hein? Chitãozinho, Chororó, Victor e Léo, Solidão a dois, relembrando, chegando bem na primeira.

0: espaço do Guará.
1: Daí, Fufurri de Rolando.
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1: A dupla Diego e Arnaldo aqui mandando bem. Esse é o Gazeta Cowboy, o melhor da música sertaneja. Nesse modelo aí, até as 7 da noite, tocando aqui. O sertanejão de qualidade tem Gustavo Lima daqui a pouco, Jades e Jadson, Henrique e Juliano, Bruno e Barreto, Gine Geno. E você, ouvinte legal do outro lado. 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

0: Está no ar a Voz do Brasil. As notícias do governo federal que movimentaram o país no dia de hoje.
1: Olá. Olá, boa noite.
0: Boa noite para você que nos acompanha em todo o país.
1: Quinta-feira, 23 de julho de 2026.
0: E vamos ao destaque do dia.
1: Governo contesta a decisão dos Estados Unidos de impor nova tarifa de 12,5% a produtos brasileiros.
0: E diz que o Brasil é reconhecido da Organização Internacional do Trabalho pelo combate ao trabalho forçado.
1: Restituição do imposto de renda.
0: Receita Federal abre amanhã consulta ao terceiro lote de pagamento.
1: Depósito será feito no dia 31 de julho, Thaís de Araújo.
2: Para saber se a sua restituição foi liberada, basta acessar o serviço Meu Imposto de Renda no site da Receita Federal ou consultar pelo aplicativo oficial do órgão em celulares e tablets.
0: Ciência e inovação contra desigualdades.
1: Prêmio Jovem Cientista reconhece iniciativas que desenvolvem tecnologias de inteligência artificial com impacto social.
0: Sobre o assunto, conversamos com Olival Freire Júnior, presidente do CNPq.
3: Todos os alunos do segundo grau da universidade, aluno de mestrado, aluno de doutorado, um jovem pesquisador já com doutorado, todos esses podem se candidatar.
1: Na apresentação da Voz do Brasil, Luciana Vasconcelos e eu, Ellen Bernardes.
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1: Produtores rurais devem ficar atentos. Os imóveis cadastrados no Cadastro Ambiental Rural, o CAR, precisam ter as informações validadas ou corrigidas.
0: A consulta é simples e pode ser feita pela internet.
1: Quem não verificar possíveis pendências pode perder benefícios. Saiba como consultar a situação do cadastro.
4: Mais de 845 mil produtores rurais de todo o Brasil receberam notificação para validar as informações de seus imóveis no Cadastro Ambiental Rural. As notificações foram enviadas pelo gov.br. Para consultar se o imóvel tem alguma pendência, o proprietário deve acessar o site www.car.gov.br e consultar a caixa de mensagem da Central Proprietário Possuidor. Como explica Henrique Dolabella, diretor do Cadastro Ambiental Rural.
5: A mensagem pode ser para validar a análise que o Estado fez, pode ser para retificar alguma informação que o Estado identificou que não estava corretamente declarada, ou pode ser para subir algum documento comprovando aquela informação. Em outros estados que não usam o sistema federal, que usam o sistema estadual próprio, aí ele vai ter que entrar no SICAR do estado, né, e cada estado vai ter o seu processo.
4: O CAR funciona como um mapa digital das áreas rurais e compõe uma base de dados para controle, monitoramento, planejamento ambiental e econômico e combate ao desmatamento. Atualmente, 8 milhões de propriedades estão inscritas no Cadastro Ambiental Rural. De acordo com Gabriela Gonçalves, coordenadora-geral da gestão do SICAR, o registro é obrigatório, gratuito e dá oportunidades para quem vive no campo.
6: É muito importante estar com o cadastro em dia e acompanhar as notificações da Central do Proprietário Possuidor, porque o Cadastro Ambiental Rural ele é obrigatório para o acesso ao crédito, ele também traz melhores condições de acesso ao crédito quando ele está regularizado. Então, é necessário e vale muito a pena acompanhar o Cadastro Ambiental Rural através da Central do Proprietário Possuidor.
4: Produtores do Acre, Rondônia, Pará, Tocantins, Mato Grosso, Mato Grosso do Sul, Goiás, Bahia, Espírito Santo, São Paulo e Santa Catarina devem acessar os cadastros ambientais do próprio estado para checar pendências. Todos os demais vão encontrar as informações no sistema federal, car.gov.br. Reportagem Graziele Bezerra.
0: E produtores rurais podem procurar na Embrapa orientações sobre as mudanças climáticas causadas pelo El Niño.
1: É, as previsões climáticas indicam mais chuva e temperaturas acima da média para a região sul do país nos próximos meses.
0: Diante desse cenário, produtores rurais podem adotar medidas de planejamento para reduzir os impactos nas lavouras e na pecuária.
7: O El Niño deve permanecer até o início de 2027 e trazer mais chuva, maior nebulosidade e temperaturas acima da média para a região sul do país. Mas, segundo especialistas, conhecer o fenômeno com antecedência permite reduzir riscos no campo.

0: Orientações técnicas voltadas às principais atividades agropecuárias da região reúnem recomendações que podem auxiliar os produtores nesse planejamento, explica José Reinaldo Moraes, pesquisador da Embrapa Clima Temperado.
1: Ele reúne aí recomendações específicas para grãos, fruticultura, silvicultura, horticultura.

0: e também no conhecimento acumulado de anos, né, que a gente tem aí de convivência com esse fenômeno.
1: O documento recomenda que o produtor acompanhe as previsões meteorológicas oficiais, respeite o zoneamento agrícola de risco climático, planeje os investimentos e considere a contratação do seguro rural. A orientação é adaptar o manejo de acordo com cada cultura, já que os efeitos do El Niño variam entre lavouras e sistemas de produção. Nos cereais de inverno, como trigo, cevada e aveia, a atenção deve ser redobrada com doenças e com o planejamento da colheita. Para soja, milho e arroz irrigado, o foco está na drenagem das áreas, conservação do solo e monitoramento fitossanitário para detectar pragas e doenças. Já na fruticultura, o excesso de chuva pode favorecer erosões, doenças e até comprometer a produtividade dos pomares. O pesquisador José Rinaldo da Embrapa ressalta que planejar pode evitar grandes perdas no campo.
0: Quanto antes o produtor incorporar essas orientações, né, no plano da sua safra, menor tende ele a sofrer os impactos financeiros, né, que pode levar o El Niño.
1: Além das recomendações para cada atividade, prevenir perdas começa antes mesmo da chegada das chuvas. O acompanhamento das informações climáticas e a adoção de práticas já conhecidas pela pesquisa ajudam o produtor a tomar decisões mais seguras e aumentar a capacidade de enfrentar os desafios provocados pelo El Niño. Reportagem Pablo Mundim.
2: E a chegada do El Niño com previsão de mudanças climáticas acendem o alerta dos cuidados para evitar doenças transmitidas por insetos e mosquitos, como dengue e chikungunya.
3: Altas temperaturas e maior volume de chuva em algumas regiões podem favorecer a circulação do mosquito Aedes aegypti a partir do segundo semestre desse ano.
2: E o Ministério da Saúde recomenda que estados e municípios intensifiquem as ações de vigilância e controle. Saiba mais com Diego Freitas.
4: O Ministério da Saúde emitiu uma nota técnica em que alerta estados e municípios para a possibilidade de aumento na transmissão de arboviroses, como dengue e chikungunya, em razão da previsão de ocorrência do fenômeno El Niño ao longo do segundo semestre deste ano. Segundo projeções citadas no documento, o aumento das temperaturas e das chuvas em algumas regiões e os períodos de seca em outras áreas podem favorecer a proliferação do mosquito Aedes aegypti. A estimativa é de cerca de 1.700.000 casos de dengue em 2027, considerando cenários climáticos que ainda podem ser atualizados. A orientação é reforçar as ações de vigilância e controle, com bloqueio da transmissão nos primeiros casos identificados, reorganização das atividades dos agentes de combate às endemias e adoção das medidas de controle do vetor. A população também deve eliminar possíveis criadouros do mosquito, observar os sintomas das arboviroses e procurar atendimento de saúde ao surgimento dos primeiros sinais da doença. Para acompanhar os alertas, basta acessar o portal info.dengue.mate.br. Diego Freitas, para a Voz do Brasil.
3: Os Estados Unidos anunciaram novas tarifas de importação a produtos brasileiros.
2: E o governo brasileiro acaba de divulgar nota contestando a decisão.
3: A repórter Luana Karen está aqui no estúdio da Voz do Brasil e tem mais informações pra gente. Boa noite, Luana.
5: Boa noite, Luciana e Ellen. Boa noite aos ouvintes da Voz do Brasil. Olha, em nota divulgada há pouco, o governo brasileiro rechaçou a decisão do governo dos Estados Unidos de impor tarifas de 12,5% sobre produtos brasileiros. A nova tarifa está relacionada a investigações sobre trabalho forçado. De acordo com a nota assinada pela Secretaria de Comunicação Social da Presidência da República, ao longo da investigação, o Ministério do Trabalho e Emprego prestou explicações e forneceu farta documentação sobre a legislação brasileira e da atuação das autoridades aduaneiras para coibir importações de bens produzidos por trabalho forçado. O documento afirma que o Brasil é reconhecido há décadas pela Organização Internacional do Trabalho, pelos fortes compromissos assumidos no combate ao trabalho forçado. Além do compromisso internacional com o combate ao trabalho forçado, o governo brasileiro cita o compromisso interno intensificado pelas políticas domésticas de fiscalização, prevenção, acolhimento das vítimas e combate ao trabalho escravo contemporâneo. A nota ainda destaca que o governo brasileiro responsabiliza as empresas e indivíduos, aplicando multas severas e mantendo um cadastro de lista suja de empregadores.
2: Luana, e o governo indicou quais são as medidas que deve tomar a partir de agora?
5: Indicou sim, Ellen. O documento afirma que o Brasil iniciará imediatamente

0: os trâmites para acionar os instrumentos previstos na Lei de Reciprocidade, aprovada por unanimidade pelo Congresso Nacional, e levará o tema ao Mecanismo de Solução de Controvérsias da Organização Mundial do Comércio. Ellen e Luciana.
1: Luana, muito obrigada pela sua participação ao vivo aqui na Voz do Brasil.
2: O papel da ciência é transformar a realidade e trazer melhorias práticas para o dia a dia da sociedade.
1: Com essa missão, o Prêmio Jovem Cientista chega à sua 32ª edição, destacando a inteligência artificial para o bem comum.
2: O objetivo é reconhecer projetos de estudantes e pesquisadores que utilizem a inteligência artificial para reduzir desigualdades, proteger o meio ambiente e melhorar os serviços públicos no Brasil.
1: Para falar sobre o prêmio e como a ciência pode revolucionar o uso da tecnologia no nosso dia a dia, eu e Nazi Brum conversamos mais cedo com Olival Freire Júnior, presidente do Conselho Nacional de Desenvolvimento Científico e Tecnológico, CNPq. Vamos ouvir. Nós vamos conversar agora sobre ciência. Presidente, muito obrigada pela sua participação aqui na Voz Brasil.
3: Muito obrigado.
1: Para começar, vamos falar sobre o Prêmio Jovem Cientista. O que é esse prêmio?
3: É uma das ações mais tradicionais do CNPq. Ela tem quase 50 anos de existência. É uma iniciativa conjunta do CNPq com a Fundação Roberto Marinho. E temos também sempre um patrocinador master que pode variar ao longo do tempo. Atualmente é a Shell. Qual é a importância desse prêmio? Eu gosto de dizer que prêmios são importantes em todas as atividades humanas. Acabamos de ver um exemplo de um prêmio que foi um fracasso para nós brasileiros. Qual é o brasileiro que não ficou frustrado com a Copa do Mundo? E qual é o brasileiro que não ficou contente com o desempenho do Wagner Moura e da Fernanda Torres na premiação do cinema? Então, prêmios são importantes em quaisquer atividades. E na ciência não é diferente. A particularidade desse prêmio, que é um prêmio para tentar fisgar um jovem promissor. Então não é o prêmio, não é um prêmio Nobel, não é o prêmio Álvaro Alberto, então não é o prêmio para o pesquisador já consolidado. Então é uma tentativa, nos mantendo na questão do futebol, de você olhar para a divisão de base e dizer aquilo ali tem futuro. Essa que é a ideia. Na última rodada, nós premiamos várias pessoas, algumas delas foram tão destacadas que na comemoração dos 75 anos do CNPq, nós convidamos alguns deles, Emanuele, Elisângela, o Raul, para apresentarem seus trabalhos para aquele público, que era um público diversificado, que estava comemorando os 75 anos do CNPq.
4: Uhum. Bom, presidente, esse ano, qual que é o tema do Prêmio Jovem Cientista e por que ele foi escolhido?
3: Então, isso é muito importante porque o tema, ele orienta a escolha e orienta quem vai se candidatar, e a gente sempre busca um tema na fronteira da pesquisa. Já tivemos o tema, como no ano passado, o problema da mudança climática em escala global, e o tema desse ano é inteligência artificial relacionada ao bem comum. Esse dilema que o mundo inteiro hoje atravessa de uma transição tecnológica disruptiva, mas uma transição em que nós estamos preocupados com o modo como a sociedade incorpora e não se perde nessa transição.
1: E como é que o investimento em jovens talentos pode contribuir para esse desenvolvimento tecnológico, científico do país?
3: Veja, os prêmios, eles são importantes também pelo valor financeiro, pelas bolsas que são atribuídos. Mas eles também colocam luz sobre certos projetos. Eu falei dos projetos desse ano. Um dos projetos que eu posso reportar para vocês é um projeto que foi destacado. Era um projeto de você ter uma célula fotoelétrica portátil que aquele coletor de castanha na floresta amazônica, veja que eu estou falando de um produto que o Brasil vende para o mundo inteiro. Não, Brasília Nuts, aqui a gente chama de castanha do Pará, o pessoal do Acre, do Amapá vai me matar, mas eu estou fazendo a ressalva, né? É a castanha do Brasil. Então o prêmio é um kit portátil que você carrega nas costas. Eu confesso para vocês que eu participei da entrega desse prêmio. Eu achei importante, mas eu não entendi a profundidade do impacto desse prêmio. Eu só compreendi tempos depois, numa viagem ao Amapá.

0: escapar. E eu, conversando com mais calma com o orientador da Emanuele, e aí ele me explicou o tempo que o castanheiro passa sem contato telefônico, sem luz à noite, 40 dias, 60 dias. Então você veja que é algo que, é claro que ainda é um projeto, é um piloto, ainda precisa chegar, ter escala para chegar no mercado, mas é algo que impacta na vida dos povos da Amazônia e impacta na economia brasileira, porque é o pessoal que coleta um dos produtos de exportação do Brasil.
1: Então são projetos que podem fazer a diferença realmente, né?
0: Exatamente, exatamente.
2: E quem pode participar desse prêmio, que vai falar de inteligência artificial, que é um tema tão atual, como o senhor disse, né?
0: Em princípio, porque o prêmio tem faixas, então em princípio todos os alunos do segundo grau da universidade, aluno de mestrado, aluno de doutorado, um jovem pesquisador já com doutorado, todos esses podem se candidatar. Aí tem que olhar no edital qual a faixa em que ele se enquadra.
2: E vamos lembrar que o endereço, para quem tiver interesse no prêmio, é jovemcientista.cnpq.br.
0: Perfeito.
2: Todo mundo pode participar e tentar impactar, mandar projetos que impactem, né, a vida, não só do cientista, mas também do país, né, presidente?
0: E se tiver alguma confusão, bota lá no Google, Jovem Pesquisador CNPq, não vai dar outro endereço, é esse que você acabou de falar.
1: Agora, presidente, vamos falar rapidamente sobre a SBPC, a Sociedade Brasileira para o Progresso da Ciência, que começa agora. Como é que vai ser a participação do CNPq?
0: Veja, a SBPC é uma entidade da sociedade civil, até um pouco mais antiga do que o CNPq, né? Mas que tem tido um importante papel ao longo da história do Brasil. É a voz do cientista que, como sociedade civil, se dirige à própria sociedade e ao governo. Então, o CNPq sempre apoiou essa reunião da Sociedade Brasileira do Progresso da Ciência e sempre participou dessa reunião. Esse ano, em Niterói, belíssima cidade, nós vamos participar com uma atração, dentre outras, que essa atração eu queria chamar a atenção. Nós concebemos uma linha do tempo, a propósito dos 75 anos do CNPq, uma linha do tempo que dá corpo e voz ao lema dos 75 anos, que é: olhando bem, tem CNPq. É a ideia de que em muitas das atividades de ciência e tecnologia que nós brasileiros nos orgulhamos, por vezes a gente não percebe que tem a marca do CNPq. Então, nessa linha do tempo, a gente vai encontrar, por exemplo, pesquisa de petróleo em águas profundas, tem o DNA do CNPq. A atividade do ITA, que permitiu a criação da Embraer, que hoje o Brasil tem a terceira empresa de aeronáutica do mundo, tem o DNA do CNPq. Citei esses exemplos, mas tem, eu diria, vários outros. O desafio do enriquecimento do urânio, o desafio de ter transformado o Brasil nessa enorme potência agrícola, tem lá o selo da Embrapa, né? Então, por vezes, o selo do CNPq não aparece tão diretamente. É preciso olhar bem para ver o apoio do CNPq. Então, quem tiver a oportunidade de ir a Niterói, eu convido para que passe no estande do CNPq para ver essa linha do tempo.
2: Muito obrigada pela sua participação aqui na Voz do Brasil. A gente conversou com o presidente do Conselho Nacional de Desenvolvimento Científico e Tecnológico, Olival Freire Júnior. Muito obrigada, presidente.
0: Eu agradeço a vocês pela possibilidade de falar do CNPq, de falar da pesquisa no Brasil, e agradeço também, claro, à EBC e ao público que nos acompanhou.
3: E a consulta ao terceiro lote de restituição do Imposto de Renda 2026 será aberta nesta sexta-feira, dia 24 de julho.
2: Quem ainda não recebeu a restituição deve verificar se há inconsistências.
3: Saiba como verificar a restituição e resolver possíveis pendências.
4: A consulta ao terceiro lote da restituição do Imposto de Renda será liberada nesta sexta-feira, dia 24, a partir das 9 horas. Mais de 2.700.000 contribuintes serão contemplados e o pagamento está previsto para o dia 31 de julho. Para saber se a sua restituição foi liberada, basta acessar o serviço Meu Imposto de Renda no site da Receita Federal ou consultar pelo aplicativo oficial do órgão em celulares e tablets. De acordo com a Receita Federal, cerca de 165 mil restituições não foram creditadas, porque o contribuinte informou o

0: CPF como chave Pix para recebimento, mas não possui conta bancária vinculada a essa chave. Nesses casos, é possível cadastrar uma chave Pix CPF junto a uma instituição financeira, atualizar os dados pelo serviço Meu Imposto de Renda ou enviar uma declaração retificadora. Após o processamento, permanecerão pendentes apenas restituições que ficaram retidas em malha fiscal ou que apresentam inconsistências nos dados bancários informados para recebimento, como os casos relacionados à chave Pix. Thaís de Araújo, para A Voz do Brasil.
1: Atenção, microempreendedores individuais e microempresários.
2: A implantação do novo Cadastro Nacional da Pessoa Jurídica pela Receita Federal vai suspender temporariamente os serviços de abertura, alteração e baixa de empresas realizadas pelas juntas comerciais.
1: Até o próximo sábado, às 7 horas da manhã, a base do CNPJ fica disponível apenas para consultas.
2: No sábado, a base ficará totalmente indisponível, impossibilitando consultas e qualquer outra operação relacionada ao cadastro.
1: O prazo para o restabelecimento total dos serviços está previsto para segunda-feira, 27 de julho.
2: A emissão do novo formato do CNPJ alfanumérico está marcada para o dia 31 de julho.
1: E atenção, estudantes, termina amanhã o prazo para os pré-selecionados da primeira chamada do ProUni entregarem a documentação que comprova as informações de inscrição à instituição de ensino onde foram selecionados.
2: Neste segundo semestre, o programa oferece mais de 471 mil bolsas de estudos parciais e integrais em todo o país.
3: Os estudantes pré-selecionados no programa Universidade para Todos, o ProUni, do segundo semestre deste ano, têm até sexta-feira, dia 24, para comprovar as informações passadas durante a inscrição. A documentação exigida pode ser apresentada diretamente na instituição em que o aluno foi pré-selecionado. É responsabilidade do candidato verificar com a universidade os horários e locais para realizar este processo. A perda do prazo ou não comprovação das informações implicará na reprovação dos alunos. Quem não foi pré-selecionado nesta etapa poderá participar da segunda chamada do ProUni, prevista para o dia 5 de agosto. Também será possível manifestar interesse na lista de espera entre os dias 26 e 27 de agosto. A divulgação da lista ocorrerá no dia 1º de setembro e a comprovação das informações deve ser feita entre 1º e 14 de setembro. Nesta edição, o ProUni recebeu mais de 529 mil inscrições e ofertou 471.304 bolsas de estudo em 380 cursos de graduação. A iniciativa oferece bolsas de estudo integrais que cobrem 100% do valor da mensalidade e parciais que correspondem a 50%. A iniciativa é realizada duas vezes ao ano. Mais informações em acessounico.mec.gov.br/ProUni. Thaísa Vitória para a Voz do Brasil.
1: O Ministério da Educação recebe até o dia 31 de julho a declaração do Censo Escolar 2026 e orienta gestores a preencherem os dados referente aos alunos da educação especial.
2: Eles podem acessar um guia do INEP com orientações específicas sobre oferta de atendimento educacional especializado.
1: Os dados devem ser fornecidos em educacenso.inep.gov.br.
2: E essas foram as notícias do Governo Federal.
1: Uma realização da Secretaria de Comunicação Social da Presidência da República.
2: Com produção da empresa Brasil de Comunicação.
1: Fique agora com as notícias do Poder Judiciário e do Congresso Nacional. Uma boa noite.
2: Boa noite e até amanhã.
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6: Decisão do Supremo Tribunal Federal permite retomada da cobrança de IPTU em Teresina, no Piauí.
7: STJ reafirma que quando a vítima de homicídio deixa filhos menores, essa consequência pode aumentar a pena base do condenado.
6: TSE orienta tribunais regionais a criarem parcerias com instituições especializadas.

0: rápidas para combater a desinformação eleitoral.
1: Boa noite, eu sou Marcela Luiz.
0: Eu sou Walter Lima.
1: O Supremo Tribunal Federal suspendeu o liminar do Tribunal de Justiça do Piauí, que havia interrompido a cobrança de IPTU na cidade de Teresina.
0: De acordo com a decisão do ministro Alexandre de Moraes, o município declarou que a queda da arrecadação poderia causar grave impacto na economia pública e comprometer a execução de serviços essenciais. Fernanda Porto.
2: Diante da urgência, o caso foi julgado pelo ministro Alexandre de Moraes, que está na presidência do STF nesta segunda quinzena de julho. Ao atender o pedido para restabelecer a cobrança do imposto, o ministro Alexandre de Moraes considerou o levantamento da Secretaria Municipal de Finanças de Teresina, que indica que a paralisação da cobrança do IPTU impactou em arrecadação de mais de 84 milhões de reais. Na decisão, o ministro Alexandre de Moraes ressaltou que o município demonstrou que a queda de arrecadação poderia causar grave impacto na economia pública e comprometer a execução de serviços essenciais.
1: Quando a vítima de um homicídio deixa filhos menores, essa consequência pode aumentar a pena base do condenado.
0: Esse entendimento foi reafirmado pelo Superior Tribunal de Justiça, Fátima Uchoa.
3: Agora, sob o rito dos recursos repetitivos, a terceira sessão do STJ fixou essa tese que deve ser observada por juízes e tribunais. De acordo com o relator ministro Reinaldo Soares da Fonseca, o fato de a vítima do crime deixar filhos menores pode repercutir no aspecto material e gerar impacto em questões emocionais. Mas esse posicionamento não pode ser aplicado automaticamente porque transformaria uma circunstância judicial em fator objetivo de aumento da pena. Ainda segundo ministro, não é necessário exigir a comprovação de impacto excepcional ou individualizado para os dependentes da vítima, sob o risco de se esvaziar a própria finalidade da análise dessa circunstância judicial.
1: O Tribunal Superior Eleitoral orienta tribunais regionais a criarem parcerias com instituições especializadas para combater a desinformação eleitoral.
0: A ação permitirá a ampliação da capacidade técnica da Justiça Eleitoral, garantindo segurança jurídica na análise de processos que envolvam desinformação e conteúdo gerado por inteligência artificial. Juliana Cariri.
4: Os acordos poderão prever o compartilhamento de metodologias, o acesso a profissionais especializados, laboratórios e ações de capacitação. O TSE ressalta que as parcerias não alteram as competências das autoridades judiciárias nem as garantias.
1: Tribunal Superior do Trabalho mantém decisão que anulou reintegração de metalúrgico demitido por justa causa.
0: O trabalhador foi dispensado após comentar em rede social sobre a empresa em que ele trabalhava, Marla Lacerda.
5: O metalúrgico havia sido reintegrado por decisão provisória em primeira instância, alegando que sofria de depressão e que não podia ser dispensado por motivo de doença ocupacional. Mas o TRT de Campinas, São Paulo, suspendeu a medida. O caso foi analisado então pela SDI 2 do TST, que confirmou a decisão de segundo grau. Para o colegiado, ainda não há elementos suficientes para concluir que a demissão foi irregular. Os ministros destacaram também que a estabilidade pela doença ocupacional não impede a dispensa por justa causa. Portanto, a validade da demissão ainda será analisada na ação principal após a produção das provas necessárias.
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1: Uma boa noite.
0: E até amanhã.
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8: Eu sou Humberto Pinheiro e estes são os destaques de hoje do Jornal do Senado que começa agora. Nova lei fortalece a produção nacional de medicamentos e vacina. Piso dos professores, frete rodoviário e renovação da

0: NH estão entre as medidas aprovadas pelo Senado. Emendas parlamentares para shows podem ser proibidas. Boa noite. Foi sancionada a lei que cria a Estratégia Nacional para o Desenvolvimento do Complexo Econômico Industrial da Saúde. A nova legislação busca fortalecer a produção nacional de medicamentos, vacinas, equipamentos e insumos médicos. O objetivo é reduzir a dependência do Brasil de produtos importados, ampliar a capacidade da indústria nacional e garantir mais segurança no abastecimento do sistema de saúde. A reportagem é de Patrícia Oliveira.
1: São mecanismos para incentivar empresas e instituições de pesquisa a desenvolver e fabricar esses produtos no país. A nova lei também amplia parcerias entre o governo, universidades e empresas e prevê linhas de crédito. Para o relator do projeto que deu origem à lei, senador Rogério Carvalho, do PT de Sergipe, a pesquisa tecnológica em saúde deve se voltar para soluções dos problemas brasileiros.
2: A pandemia de Covid-19 demonstrou que buscar a autossuficiência em fármacos, vacinas e equipamentos hospitalares é um dever do Estado para assegurar o direito constitucional à saúde.
1: A nova lei também altera normas do SUS e a lei de licitações para facilitar as compras públicas no setor de saúde.
0: No primeiro semestre de 2026, o Senado aprovou medidas provisórias que tratam do piso salarial dos professores da educação básica e do frete rodoviário de cargas. Os senadores também deram aval à renovação automática da Carteira Nacional de Habilitação. Repórter Pedro Pincer.
3: O Congresso Nacional aprovou medidas provisórias importantes, como a que reajusta o piso salarial dos professores da educação básica para R$ 5.130,63 em 2026, um aumento de 5,4% sobre o valor anterior, com ganho real de 1,5 ponto percentual acima da inflação. O texto aprovado estabelece novo cálculo para reajuste anual. A senadora professora Dorinha Seabra, do União do Tocantins, destacou a importância de valorizar o trabalho dos docentes.
4: Não tem educação boa, nem educação de qualidade, se os profissionais da educação não forem devidamente respeitados e valorizados. Esse é o nosso apelo para que, a partir do piso, as carreiras sejam reorganizadas nos diferentes municípios brasileiros e nossos estados.
3: Outro destaque foi a medida provisória que altera as regras e o cálculo do piso mínimo do frete rodoviário de cargas para considerar custos operacionais. A medida beneficia os caminhoneiros por estabelecer novas regras de regulamentação para empresas que contratem caminhoneiros para a realização de transporte rodoviário de cargas. Para o senador Stevenson Valentim, do Podemos do Rio Grande do Norte, a medida faz justiça e traz tranquilidade para a categoria.
5: Entendo que esse viés da multa já atingiu a sua pedagogia. E permanecer com essa injustiça é passar uma ideia de vingança e que não contribui nada para a sociedade. É importante que o caminhoneiro esteja preocupado com a carga, com o seu horário de entrega, com a distância da família, com as condições das nossas rodovias.
3: Outra medida provisória aprovada no primeiro semestre do ano garante a renovação automática da Carteira Nacional de Habilitação de motoristas que, ao término da validade do documento, estiverem no Registro Nacional Positivo de Condutores. O cadastro mostrará o nome das pessoas que não tenham cometido nenhuma infração de trânsito nos últimos 12 meses.
0: E o Senado deve analisar a partir de agosto um projeto que cria o Prêmio Nacional da Educação Brasileira. A proposta busca reconhecer iniciativas de estados, municípios, escolas e estudantes que contribuam para melhorar a educação. O objetivo é valorizar boas práticas e incentivar ações que fortaleçam a educação em diferentes etapas, da educação infantil ao ensino médio. A proposta prevê categorias específicas para reconhecer experiências bem-sucedidas em todo o país. Os detalhes com o repórter Rodrigo Rezende.
6: O Senado deve analisar a partir de agosto um projeto que cria o Prêmio Nacional da Educação Brasileira. A ideia, apresentada pelo senador Camilo Santana, do PT do Ceará, reconhece estratégias e iniciativas para a promoção de avanços na melhoria da qualidade da aprendizagem na educação básica feitas por estados, municípios, escolas ou estudantes brasileiros. Camilo Santana, atual presidente da Comissão de Educação do Senado, ressalta que todas as formas de desenvolvimento

0: educação brasileira devem ser valorizadas.
1: Eu sempre digo que a educação precisa estar acima de qualquer questão política ou partidária nesse país. Está em jogo a qualidade da educação para nossas crianças e jovens desse país. Temos muito ainda a fazer, muito caminho a ser percorrido.
0: O prêmio terá 8 categorias e regulamento posterior irá definir a forma de seleção dos vencedores. A proposta de criação do Prêmio Nacional da Educação Brasileira ainda será analisada pelas comissões do Senado.
2: Um projeto apresentado no Senado tipifica como ilícito o uso de emendas parlamentares para o financiamento de shows e apresentações artísticas. A medida pretende modificar a lei de improbidade administrativa para penalizar os gestores públicos infratores de maneira mais dura e até mesmo com a perda da função. Mais informações com o repórter Douglas Castilho.
3: Apresentado pelo senador Eduardo Girão, do Novo do Ceará, o texto prevê que o uso de emendas parlamentares para financiamento de shows e apresentações artísticas seja enquadrado como ato que causa prejuízo ao erário. Essa modalidade de infração tem também como sanções a perda dos direitos políticos por até 8 anos, multa de até 2 vezes o valor do dano causado e o ressarcimento integral dos danos verificados.
4: É um dinheiro que se evapora e que, se for em equipamentos para o hospital, fica lá por anos, por décadas, né? E esse projeto nosso visa normatizar isso e considerar como improbidade administrativa, com punição.
3: O autor do projeto justificou ainda que a medida pode combater o superfaturamento e os desvios que costumam ocorrer nesse tipo de transação. Além disso, segundo ele, haveria diversas vezes um conflito de interesses, pelo fato de gestores usarem dinheiro público para contratarem bandas ou grupos que têm eles próprios como empresários. O projeto aguarda a destinação para discussão nas comissões do Senado.
2: Mais de 158 milhões de brasileiros estão aptos a votar nas eleições de 4 de outubro. O número é o maior da história e representa um crescimento de mais de 2 milhões de eleitores em relação a 2022. No primeiro turno, os eleitores vão escolher presidente da República, governadores, 2 senadores, deputados federais, deputados estaduais e distritais. A reportagem é de Rodrigo Rezende.
0: 158 milhões e 700 mil pessoas devem decidir os mandatários dos próximos anos para a presidência da República, governos estaduais e distrital, Senado, Câmara dos Deputados e assembleias estaduais. Em relação às eleições de 2022, houve um acréscimo de 2 milhões e 200 mil eleitores. As mulheres representam quase 53% do eleitorado e cerca de 3 milhões e 500 mil eleitores têm 18 anos ou menos. O presidente do Tribunal Superior Eleitoral, ministro Nunes Marques, ressalta que a população brasileira é soberana para escolher seus representantes e definir o futuro do país.
5: O futuro da nossa democracia não será delineado por máquinas, mas pelos milhões de brasileiras e brasileiros que depositam nas urnas sua mensagem de esperança, traduzida no voto direto, secreto, universal e periódico.
0: Os 3 maiores colégios eleitorais estão na região sudeste: São Paulo, com 34 milhões, Minas Gerais com 16 milhões e Rio de Janeiro com quase 13 milhões de eleitores. 918 mil brasileiros vivendo no exterior estão aptos para votar.
2: O senador Wellington Fagundes, do PL de Mato Grosso, defendeu o projeto de lei que permite a destinação de emendas parlamentares da saúde para o atendimento pré-hospitalar realizado pelos corpos de bombeiros militares. Na análise dele, a proposta reconhece que esse serviço integra a rede de atendimento em saúde e amplia as responsabilidades de investimento na estrutura das corporações. Com trabalhos técnicos de Josivaldo Souza, o Jornal do Senado fica por aqui. Acompanhe agora as notícias da Câmara dos Deputados. Boa noite.

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1: Câmara transforma em lei atendimento a brasileiras que vivem no exterior.
2: Herdeiros poderão retirar valores de até 40 salários mínimos sem inventário.
1: Comissão aprova inclusão digital de alunos com deficiência da rede pública.
2: Boa noite.

0: Leite. A Comissão de Educação aprovou a criação da política de alfabetização digital das pessoas com deficiência. A repórter Sofia Peçanha tem os detalhes da votação.
1: A Comissão de Educação da Câmara dos Deputados aprovou o projeto que institui a Política Nacional de Alfabetização Digital das Pessoas com Deficiência. Antes disso, o texto também foi aprovado pela Comissão de Defesa dos Direitos das Pessoas com Deficiência. A proposta tem como objetivo garantir o letramento digital de estudantes com deficiência da rede pública de ensino. Isso inclui desde o uso básico de computadores e internet, até ferramentas que auxiliam na comunicação, no acesso à informação e no desenvolvimento escolar. A relatora do projeto na Comissão de Educação, a deputada Maria Rosas, do Republicanos de São Paulo, destacou a importância da medida para promover a inclusão.
2: Aprovar essa política nacional de alfabetização digital, especificamente para as pessoas com deficiência, é um marco para que nós possamos trazer e falar na ação a pessoa com deficiência, dizendo: nós lutamos pela inclusão dos direitos da pessoa com deficiência.
1: Para isso, o projeto prevê a capacitação de professores e gestores, a adaptação dos métodos de ensino e investimento em infraestrutura tecnológica nas escolas, como equipamentos e conexão à internet. A ideia é que a tecnologia deixe de ser um obstáculo e passe a ser uma ferramenta de inclusão, como ressaltou a relatora ao afirmar que a transformação digital precisa considerar as necessidades de todos os estudantes.
2: A transformação digital da educação somente se realiza plenamente quando contempla a diversidade dos estudantes e assegura a eliminação de barreiras que dificultam o acesso, a participação e a aprendizagem das pessoas com deficiência.
1: A política de educação digital para pessoas com deficiência também estabelece que o desenvolvimento dos alunos e da instituição deverá ser acompanhado bimestralmente. Segundo o autor da proposta, o deputado Carlos Henrique Gaguinho, do União de Tocantins, com mais acesso e preparo, os estudantes com deficiência podem ter mais autonomia nos estudos, mais participação nas atividades escolares e melhores oportunidades no futuro, inclusive no mercado de trabalho. O próximo passo para a aprovação da Política Nacional de Alfabetização Digital das Pessoas com Deficiência será a análise pela Comissão de Finanças e Tributação. Da Rádio Câmara de Brasília, Sofia Peçanha.
3: Educação. Bibo Nunes, do PL do Rio Grande do Sul, é autor do projeto que proíbe a aprovação automática de alunos não alfabetizados nos três primeiros anos do ensino fundamental. O texto altera a Lei de Diretrizes e Bases da Educação Nacional e aguarda análise pela Comissão de Constituição e Justiça.
4: Tem que saber ler e escrever, isso é o mínimo. Escola é para educar, que acima de tudo o objetivo das escolas é a educação. Se não for educação, não tem o menor fundamento. Espero que aprove para o bem da educação no Brasil. Não tem fundamento uma criança do primeiro, segundo, terceiro ano serem aprovados sem saber ler e escrever. Essa é a minha luta para melhorar de fato a educação no Brasil.
0: Bibo Nunes acredita que a promoção automática dos alunos serve apenas para melhorar indicadores educacionais. Na avaliação do deputado, a medida desestimula estudantes e professores, cria uma falsa sensação de aprendizado e compromete a qualidade da educação.
3: Justiça. Comissão aprova a proposta que permite até 40 salários mínimos para a retirada de valores a herdeiros. A repórter Júlia Lopes explica a atualização dos valores.
5: A Comissão de Finanças e Tributação da Câmara dos Deputados aprovou um projeto que atualiza para até 40 salários mínimos, o equivalente hoje a R$ 64.840, o valor que poderá ser liberado a herdeiros sem necessidade de inventário em cadernetas de poupança e fundos de investimento. A proposta foi apresentada pelo deputado Celso Russomano, do Republicanos de São Paulo, e altera a lei que trata do pagamento a dependentes ou sucessores de valores não recebidos em vida pelo titular, como restituições no imposto de renda e outros tributos. A regra vale para casos em que não há outros bens sujeitos a inventário. No texto, o autor explica que, nesses casos, os herdeiros costumam utilizar os valores recebidos para cobrir despesas como impostos, custas judiciais e honorários de advogados, entre outros gastos. O relator da proposta, deputado Hildo Roche, do MDB do Maranhão, afirma que a atualização é necessária, porque a legislação atual utiliza como referência a obrigação do Tesouro Nacional, a OTN, que não existe mais, o que gera dificuldades de interpretação.
6: Essa regra já existia, só que como ele estava estipulado, referenciado em cima de um título do governo,

0: que era a antiga OTN, e como a OTN não existe mais, não existia mais a referência de até quanto poderia ser pago de forma imediata para a viúva, ou para o viúvo, ou para o filho. Então isso impedia a evolução e a facilidade e a rapidez da transferência desses recursos de uma conta para a conta do herdeiro. E isso é facilitado agora.
1: Além disso, a proposta altera o Código de Processo Civil para estabelecer que o juiz não poderá negar o pedido de gratuidade da justiça apenas com base na renda de um herdeiro ou na posse de um imóvel. O projeto, que busca atualizar o limite a ser retirado por herdeiros em cadernetas de poupança e outras aplicações no valor até 40 salários mínimos, segue em análise na Comissão de Constituição e Justiça. Da Rádio Câmara de Brasília, Júlia Lopes.
2: Economia. A Câmara aprovou proposta que garante imunidade tributária aos templos religiosos e suas entidades filantrópicas, também sobre tributos incidentes no consumo de bens e serviços. Marcelo Crivella, do Republicanos do Rio de Janeiro, afirma que a medida regulamenta um direito já previsto na Constituição.
3: Essa é a grande, eu diria, notícia para os templos religiosos, é fazer com que a imunidade prevista na Constituição Federal se torne realidade com relação aos tributos que incidem no consumo de bens e de serviços. Essa PEC foi aprovada no plenário com 385 votos favoráveis, 93 votos contrários e 7 abstenções. Portanto, teve ampla maioria.
4: Na opinião de Marcelo Crivella, a medida pode reduzir os custos de igrejas e instituições beneficentes na aquisição de equipamentos e insumos utilizados em atividades religiosas, assistenciais e sociais. A proposta agora será analisada pelo Senado.
2: Eleições. Depois de ser aprovado na Comissão de Constituição e Justiça, o projeto que aumenta o prazo para transferência de domicílio eleitoral está pronto para ser votado pelo plenário da Câmara.
4: A proposta também altera as regras para comprovação de vínculo com a localidade, como informa a repórter Silvia Munhato.
5: A Comissão de Constituição e Justiça da Câmara aprovou o projeto que amplia de 150 para 180 dias antes das eleições o prazo final para o pedido de transferência do domicílio eleitoral. Pelo texto, o tempo de residência mínima no novo município também muda de 3 para 6 meses. A deputada Júlia Zanata, do PL de Santa Catarina, relatora do texto, foi favorável à mudança.
6: A prática do turismo eleitoral, a transferência fraudulenta de domicílio com fins meramente eleitoreiros, constitui uma burla que corrói a representatividade democrática e a soberania popular em sua dimensão municipal. O voto é o exercício de soberania localizado e a fraude de domicílio rompe o nexo da pertinência essencial entre o eleitor e a comunidade política local, cujos rumos ele pretende definir.
5: A proposta também altera a forma de comprovação de vínculo com a localidade. Será exigida a apresentação de comprovante de residência oficial em nome do eleitor, como contas de água, luz, gás, telefone fixo ou correspondência oficial de órgãos governamentais. A lei atual permite a comprovação por meio de declaração do próprio eleitor ou outros meios que forem considerados convincentes pelo juiz eleitoral. Da Rádio Câmara de Brasília, Silvia Munhato.
2: Desenvolvimento Regional.
7: Rodrigo Hollenberg, do PSB, teme que o empréstimo de 6 bilhões de reais feito pelo governo do Distrito Federal para cobrir o rombo do Banco de Brasília, no caso Master, comprometa a saúde e a educação públicas. Por isso, o deputado acionou a justiça em defesa de crianças e famílias atípicas.
8: Nós, então, oficiamos ao Ministério Público do Distrito Federal e Territórios, solicitando que determine que o governo do Distrito Federal faça concurso para orientadores educacionais para que essas crianças, esses jovens com deficiência, possam ser acolhidos adequadamente na rede pública de educação do Distrito Federal. Do mesmo modo, nós estamos solicitando ao governo do Distrito Federal que realize a contratação de médicos, de enfermeiros, de técnicos de enfermagem, que possam garantir o atendimento a essas famílias.
4: Presidente da Comissão de Defesa dos Direitos das Pessoas com Deficiência, Rodrigo Hollenberg, relata o

0: drama de famílias atípicas sem atendimento adequado e lamenta a falta de concurso para orientadores educacionais no Distrito Federal desde 2017.
1: Previdência.
2: O tempo para a aposentadoria de policiais militares e bombeiros poderá ser reduzido. Uma proposta aprovada pela Câmara permite que os estados e o Distrito Federal editem leis locais para diminuir esse prazo. Confira na reportagem de Maria Neves.
3: Aprovado na Comissão de Constituição e Justiça da Câmara dos Deputados, projeto que reduz o tempo de serviço de policiais e bombeiros militares para ter direito à aposentadoria integral, pode seguir para o Senado. Pela proposta, os estados poderão editar legislação própria para reduzir em até 5 anos o tempo mínimo de exercício na função para receber proventos integrais. O autor do projeto, o deputado Júnior Amaral, do PL Mineiro, argumenta que a medida busca trazer justiça para policiais e bombeiros militares que trabalham em condições difíceis e são pouco valorizados.
4: Os profissionais de segurança pública no Brasil já sofrem com falta de retaguarda jurídica, já sofrem com falta de logística adequada para trabalhar, já sofrem com baixos salários. Então essa questão da previdência é algo mínimo que a gente pode fazer aqui na Câmara dos Deputados para impedir que esses homens e mulheres sejam ainda mais desprestigiados, como infelizmente são historicamente no nosso país.
3: Atualmente, a lei exige 35 anos de serviço para militares receberem a aposentadoria com valor integral. Desse tempo, pelo menos 30 anos devem ser em atividades militares. Com o texto aprovado, o período mínimo de atividade militar poderá cair de 30 para 25 anos. Na regra de transição vigente, militares que ingressaram no cargo há mais tempo, antes de 2020, e ainda não cumprem os requisitos, têm de contar pelo menos 25 anos de serviço militar, mais um pedágio. Eles devem trabalhar mais 4 meses para cada ano que falta. A proposta também permite que os estados reduzam esse tempo de pedágio para 20 anos por lei local. Da Rádio Câmara de Brasília, Maria Neves.
0: Tarcísio Mota, do PSOL do Rio de Janeiro, apresentou projeto que estabelece regras para a aplicação de recursos dos regimes próprios de previdência dos servidores públicos. A proposta busca reduzir os riscos nas aplicações financeiras e aumentar a segurança do dinheiro destinado às aposentadorias.
5: Nós não podemos deixar que os institutos de previdência e os governos apliquem os recursos dos servidores em bancos que não têm condições de garantir a liquidez e garantir a rentabilidade e garantir que esses recursos não serão perdidos. Então a proposição desse PLP é de que os institutos de previdência de cada município brasileiro e dos estados brasileiros, eles tenham um limite, que 80% dos recursos servidores sejam obrigatoriamente aplicados em títulos que estão lastreados no Tesouro Nacional e em bancos públicos que dão garantia de que esse recurso não será perdido. E os demais 20% sejam aplicados em critérios muito rígidos de solidez dessas instituições financeiras.
2: Segundo Tarcísio Mota, a medida evita perdas em aplicações de alto risco e garante maior segurança aos recursos descontados de cada servidor. Ele argumenta ainda que o texto reduz a influência de interesses políticos e financeiros na gestão dos fundos previdenciários dos servidores.
1: Habitação.
0: Padre João, do PT de Minas Gerais, defende a aprovação de projetos que incentivam cooperativas habitacionais a participarem do Minha Casa Minha Vida. Ele avalia que a contribuição dessas entidades pode ampliar o acesso à casa própria com unidades mais acessíveis e de melhor qualidade.
6: Então temos que continuar avançando e avançando também com a nossa relatoria, com o projeto de lei que garanta a autogestão. Ou seja, além da responsabilidade e disposição de estados, do Distrito Federal e municípios, a sociedade civil organizada em forma de entidade ou cooperativa poder não só construir as moradias na forma de autogestão, mas também outros equipamentos importantes para a comunidade.
2: Padre João observa que o déficit habitacional atinge quase 5 milhões e 700 mil famílias no país. Ele afirma que a autogestão da segurança jurídica há experiências já existentes e permite incluir equipamentos comunitários nos empreendimentos.

0: empreendimentos habitacionais.
1: Segurança Pública. A Câmara aprovou proposta que transforma em lei o atendimento a brasileiras no exterior. Saiba mais sobre o assunto na reportagem de Paula Bittar.
2: A Comissão de Constituição e Justiça da Câmara aprovou uma proposta que transforma em lei a política de atendimento a brasileiras que vivem no exterior por meio dos Espaços da Mulher Brasileira. A iniciativa, desenvolvida pelo Ministério das Relações Exteriores em consulados brasileiros, oferece orientação e apoio especializado com prioridade a mulheres em situação de vulnerabilidade. Entre os objetivos da política estão o combate à violência doméstica, a orientação sobre direitos e o apoio à capacitação profissional, ao empreendedorismo feminino e ao aprimoramento educacional. O texto aprovado também prevê que o atendimento poderá contar com profissionais especializados e instituições parceiras em áreas como imigração, direito de família, legislação trabalhista e previdenciária, apoio psicológico e capacitação linguística, educacional e financeira. A proposta estabelece que a implantação dos espaços da mulher brasileira ocorrerá de forma gradual, conforme a avaliação do Itamaraty. A prioridade será dada às localidades onde houver maior necessidade de reforço do atendimento às mulheres, conforme a disponibilidade de orçamento, funcionários e de espaço físico nas repartições consulares. De acordo com dados do Ministério das Relações Exteriores, a rede consular brasileira realizou 1.556 atendimentos a brasileiras vítimas de violência doméstica e de gênero no exterior em 2023. Segundo a relatora na comissão, deputada Maria do Rosário, do PT do Rio Grande do Sul, o projeto garante a segurança jurídica de uma prática que o Itamaraty já desenvolve com sucesso.
3: Os objetivos específicos da criação deste espaço da mulher brasileira é o combate à violência doméstica, é a defesa das imigrantes contra a discriminação e a orientação a elas para a salvaguarda dos seus direitos humanos, é garantir a sua capacitação, o apoio ao empreendedorismo feminino, o apoio ao respeito, o aprimoramento educacional. Então, estas mulheres brasileiras que vivem no exterior passarão a ter um apoio maior dentro dos consulados como mulheres. E esse trabalho, sinceramente, será muito importante para a valorização dessas mulheres e tranquilidade das suas famílias que se encontram aqui no Brasil.
2: O projeto que transforma em lei a política de atendimento a brasileiras que vivem no exterior por meio dos espaços da mulher brasileira já pode ir diretamente para o Senado, a menos que haja recurso para votação antes pelo plenário da Câmara. Da Rádio Câmara de Brasília, Paula Bittar.
1: Meio Ambiente.
0: Delegado Palumbo, do Podemos de São Paulo, é autor de projeto de lei que aumenta a punição para quem maltratar animais. O deputado explica que a proposta eleva a pena máxima de prisão dos atuais 5 para até 12 anos para os condenados por esse tipo de crime.
4: Nós estamos lutando. O meu projeto estipula uma pena de até 12 anos de cadeia. O indivíduo que maltrata um animal tem que ficar encarcerado, de preferência trabalhando para pagar o próprio sustento. É assim que a gente trata criminoso, gente desalmada, que não tem coração, que maltrata os animais. Se esse projeto for aprovado, espero que seja, nós estamos lutando para isso, o criminoso que maltratar animal vai ficar 12 anos enjaulado, que é onde ele tem que ficar.
1: Delegado Palumbo argumenta que a legislação atual não consegue manter presos os autores de maus tratos. O parlamentar também destaca sua atuação em defesa da causa animal e cita outras iniciativas apresentadas por ele ao longo da vida pública.
0: Termina agora o Jornal Câmara dos Deputados, produzido pela Rádio Câmara, com trabalhos técnicos de Everson Urani e a apresentação de José Carlos Andrade e Luciana Vieira. Uma boa noite para você.
1: Ótima noite. 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Boa noite.